o carinho de vocês, a nossa voz, a voz do Doce Encontro. Um dos maiores cantores que nós temos no nosso país.

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Isso aqui é couro, gente. O couro come aqui, viu? Obrigado.

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tinha suspirado, tinha beijado o papel devotamente. Era a primeira vez que lhe escreviam aquelas sentimentalidades. E seu orgulho dilatava-se ao calor amoroso que saía delas, como um corpo ressequido que se estira num banho tépido. Sentia um acréscimo de estima por si mesma e parecia-lhe que entrava, enfim, numa existência superiormente interessante, onde cada hora tinha seu

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Atenção especial pro pessoal do balcão ali, que tava mandando. Tava assim, os caras. Isso é que faz o artista vibrar.

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2: Bom dia, bom dia, bom dia, bom dia. Está no ar o seu jornal de todas as manhãs, levando para você muita informação. Muito obrigado pela sua companhia, muito obrigado pela sua audiência. Eu sou Jefferson Dourado e ao meu lado, ela, Ângela Villanova. Bom dia, Ângela.
3: Bom dia, Jefferson. Bom dia para você que já está acordado, se preparando para o trabalho, para a escola, começando mais um dia aqui no nosso Acre.
2: É isso, segunda-feira, 13 de julho de 2026. 13 de julho de 2026, ao nosso lado durante um período? Um mês? Dois meses que o Júnior vai tirar de férias?
3: Mais ou menos isso. É.
2: Júnior Souza de férias conosco, não é o irmão, mas tem o mesmo sobrenome. Edmar Souza, bom dia, Edmar, sobe o som, meu amigo.

0: Seguimos com o nosso Bom Dia Aldeia. Muito obrigado mais uma vez aí pela sua confiança, pela sua companhia, pela sua audiência no nosso Bom Dia Aldeia. Segunda-feira, começando mais uma semana, muita informação para você. Sempre bom estar aqui bem cedo, levando todas as informações do nosso estado, do Brasil e do mundo para você ficar muito bem informado.
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0: Bom dia para você da floresta, nossos seringueiros, extrativistas, indígenas, ribeirinhos. Bom dia para você, produtor rural, começando mais um dia de lida. Nós estamos ao vivo em todo o estado pelas emissoras da rede pública de rádio e pela internet. Você se conecta com a gente em qualquer lugar do planeta. Bom dia para você da cidade, já acordou, já tomou o seu café, já está se encaminhando aí para o seu trabalho, para a sua rotina do dia. Então fica com a gente, conectado com a gente, basta acessar o dfm.ac.gov.br ou difusora.ac.gov.br. Se preferir, e a gente convida você, por favor, entre em contato, manda uma mensagem, manda um oi, manda um bom dia, manda um olá, manda uma imagem, manda um vídeo aí de onde quer que você esteja, para a gente saber como é que está o amanhecer aí onde você mora. Nosso contato, você já sabe, se não sabe, anota aí, a gente tem sempre o prazer de repetir para você interagir com a gente. 68992032962, 68992032962.
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0: Fundação de Amparo à Pesquisa do Estado divulga a lista dos 100 primeiros classificados do programa Centelha Acre.
1: Acre se destaca no combate à tuberculose.
0: Câmara Municipal de Rio Branco aprova projeto que reclassifica bares e boates por risco de segurança.
1: Colisão frontal entre motocicleta deixa mulheres em estado grave e dois feridos em Porto Acre.
0: Polícia recaptura foragido da penal em Rio Branco.
1: Homem é preso por desobedecer medida protetiva em Cruzeiro do Sul.
0: Tudo isso e muito mais a partir de agora do seu, do nosso Bom Dia Aldeia.
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1: E agora nós vamos falar sobre a previsão do tempo. Segunda-feira de sol com muitas nuvens, pancadas de chuva à tarde e à noite. Agora nós vamos às temperaturas. Em Porto Valter, Jordão, Mâncio Lima, Rodrigues Alves, Feijó, Marechal Taumaturgo, Cruzeiro do Sul e Tarauacá, máxima de 31 graus. Serra Madureira, Santa Rosa do Purus e Manuel Urbano, também a máxima de hoje é 31 graus. Em Assis Brasil, Brasileia, Epitaciolândia, Chapuri, em Porto Acre, Plácido de Castro, Senador Guiomar, Bujari, Capixaba e Acrelândia, e em nossa capital Rio Branco, também as máximas de hoje chegam a 31 graus.
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0: Sete e seis no Acre. Vamos conferir como é que está o trânsito hoje pela manhã nas nossas principais ruas e avenidas da capital acreana. Isso mesmo, são 7:07. Atualizando aqui nosso aplicativo que faz o monitoramento via satélite em tempo real da movimentação do trânsito aqui em Rio Branco. Começamos pela rua Rio de Janeiro, que pega ali da região da Floresta até aqui o centro de Rio Branco. A gente tem um trecho de trânsito moderado, que fica ali na região da Floresta mesmo, entre Almar Sabino até a rua Itamaraty, o trânsito é moderado nesse início de manhã. Velocidade média nesse trecho que eu estou te falando agora é de 20 km por hora. Mais para frente ali, no cemitério do cemitério São João Batista, até o cruzamento com a Avenida Ceará, aí o trânsito já fica um pouco mais chatinho, mais intenso, né? Velocidade média de 13 km por hora nesse outro trecho da rua Rio de Janeiro, aqui na capital. Na rua Pernambuco, que cruza a Avenida Ceará e também a rua Minas Gerais, tem um trecho também de trânsito intenso, é um sinal ali que demora muito realmente ali no cruzamento da Pernambuco com a Minas Gerais, velocidade média ali de 5 km por hora. Você que está aí, atenção, cuidado, paciência, tá? É um trecho curto entre a Avenida Ceará e a rua Minas Gerais, mas de trânsito bem complicado, bem parado, quase praticamente parado, 5 km de média nesse início de manhã. E aqui no centro da cidade também, na Avenida Getúlio Vargas, ali do Canal da Maternidade até aqui no centro, no cruzamento com a Avenida Brasil, trânsito bem intenso na Avenida Getúlio Vargas, 13 km por hora de média. Essa é a velocidade do trânsito aqui nessa região central. A Avenida Ceará, meus amigos, todo o trecho livre, tranquilo. Você pode circular pela Avenida Ceará sem nenhum problema, trânsito fluindo sem grandes dificuldades, viu? A mesma coisa na rua Isaura Parente. Estamos num período de férias, né? Talvez isso tenha dado uma maior fluidez no trânsito em regiões que normalmente o trânsito é mais pesado. Avenida Ceará, rua Isaura Parente. Vamos lá para cima um pouquinho, rua Valdomiro Lopes, ali na região já próximo, como é que é o nome daquele? Vila Ivonete. Ali na Vila Ivonete tem o trecho da rua Valdomiro Lopes, que tem um trânsito um pouco mais complicado, e também uma rua paralela a Valdomiro Lopes, que é a rua Otávio Rola, velocidade de 8 km por hora. Quem vem ali da região do Manuel Julião para pegar para a Avenida Antônio da Rocha Viana precisa passar pela Otávio Rola, e ali tem que obedecer a preferência, né? A preferência é Antônio da Rocha Viana, então fica uma boa extensão de veículos ali à espera para liberar o acesso à Avenida Antônio da Rocha Viana. Mais para cima, tudo tranquilo, Tancredo Neves tranquilo, Getúlio Vargas também ali na região do Pronto-Socorro, também com trânsito um pouco mais complicado, mas nada que preocupe, nem que tire o motorista da região ali da tranquilidade. É isso, gente. 7h11 aqui no Acre. Você motora? Qualquer outra informação, a gente atualiza para você aqui no nosso Bom Dia Aldeia.
1: O governo brasileiro trabalha com a expectativa de que os Estados Unidos confirmem na próxima quarta-feira a ampliação das tarifas sobre produtos brasileiros. A medida pode elevar em 25% a taxação das importações do Brasil. Mesmo diante desse cenário, o presidente Luiz Inácio Lula da Silva determinou que as negociações sejam mantidas até o último momento. Em reunião com o ministro, Lula reforçou que considera a medida injustificável e descartou fazer concessões em temas como o PIX. Segundo a estimativa das Confederações Nacional da Indústria, cerca de 4.100 produtos brasileiros podem ser afetados. Caso o tarifaço seja confirmado, o Palácio do Planalto deve definir a estratégia de resposta após conhecer a lista oficial dos produtos atingidos.
0: E a gente segue com informações nacionais aqui no nosso Bom Dia Aldeia. O crédito do Move Brasil para entregadores foi adiado para o dia 27 de julho. Quem traz as informações para a gente é a Priscila Terezo.
4: Entregadores e motociclistas de aplicativos vão ter de esperar mais um pouco para comprar motos e bicicletas pelo Move Brasil, programa de financiamento do governo federal. Isso porque o início do acesso à linha de crédito, previsto para começar nesta segunda-feira, foi adiado para o dia 27 de julho. Segundo o governo, a mudança de data ocorreu para que fossem concluídos testes tecnológicos e operacionais entre os sistemas dos órgãos públicos e das instituições financeiras para evitar falhas na contratação e garantir um atendimento seguro aos interessados. Assim, profissionais que usam motocicletas ou bicicletas como ferramenta de trabalho poderão procurar os bancos participantes para solicitar o financiamento daqui a 2 semanas, a partir do dia 27 de julho. A análise dos pedidos será feita pela Caixa Econômica Federal, pelo Banco do Brasil e por outras instituições financeiras credenciadas. Podem participar entregadores que utilizam bicicletas ou motocicletas cadastrados em plataformas de aplicativo há pelo menos 6 meses e que tenham realizado, no mínimo, 100 corridas ou entregas. Também podem solicitar o financiamento entregadores ciclistas, motofretistas e mototaxistas profissionais que tenham carteira assinada há pelo menos 6 meses na mesma empresa. Para dar início ao pedido, é preciso realizar o cadastro na plataforma gov.br. Depois da inscrição, o governo vai verificar se o trabalhador atende aos critérios estabelecidos pelo programa. No entanto, a aprovação cadastral não garante a liberação do crédito de forma automática. O financiamento vai depender da análise da instituição financeira escolhida. Cada beneficiário vai poder financiar um único veículo, entre bicicleta elétrica, motoneta, ciclomotor, motocicleta elétrica ou motocicleta flex. Com informações da Agência Brasil, da Rádio Nacional no Rio de Janeiro, Priscila Terezo.
1: A Anvisa determina a apreensão de lotes falsificados do remédio Monjaro. A reportagem é de Ousama Elgauri.
5: A Anvisa, Agência Nacional de Vigilância Sanitária, determinou a apreensão de lotes falsificados do medicamento Monjaro. A medida foi tomada após o fabricante identificar no mercado unidades com características diferentes das originais. Segundo a Anvisa, os lotes que não podem ser comercializados, distribuídos ou utilizados são Monjaro 10mg, lote 85-50-44 e Monjaro 15mg, lote Dedidado 880403, lote Dedidado 854901 e lote MJR257. As irregularidades incluem lotes não reconhecidos, números de série incompatíveis, dispositivos de aplicação fora dos padrões originais e erros de grafia na rotulagem. A mesma medida também determinou a apreensão de medicamentos sem registro, notificação ou cadastro na Anvisa, fabricados por empresas sem autorização de funcionamento. Os itens não podem ser vendidos, distribuídos, fabricados, divulgados ou utilizados. Entre eles, estão lotes de medicamentos e produtos das marcas PSM Penaforte Produtos Naturais, Bálsamos Gs Suplemento Natural e Movis Indústria e Laboratório. A íntegra da Resolução 2693 de 2026 pode ser consultada no Diário Oficial da União. Da Rádio Nacional em Brasília, Ousama Elgauri.
0: Seguimos aqui com o nosso Bom Dia Aldeia. Os beneficiários do INSS que começaram a receber a partir de maio receberão o 13º salário em novembro.
6: Os segurados do Instituto Nacional do Seguro Social, o INSS, que começaram a receber aposentadoria, pensão ou outro benefício previdenciário a partir de maio deste ano, vão receber o 13º salário entre os dias 24 de novembro e 7 de dezembro. O pagamento será feito conforme o calendário regular do INSS, de acordo com o número final do cartão de benefício. Os beneficiários que já recebiam o benefício até abril deste ano tiveram o abono anual antecipado e receberam as parcelas nos meses de abril e maio. Tem direito ao 13º os aposentados, pensionistas e demais

0: 1.com, com informações do Instituto Nacional do Seguro Social, Bianca Mingotti.
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2: Vamos fazer o registro aqui de uma morte, de um irmão, de uma amiga nossa aqui do nosso jornalismo. A Rede Pública de Rádio do Acre manifesta profundo pesar pelo falecimento de Antônio Mauricélio Parada, aos 59 anos, irmão da produtora do jornal Gente em Debate, aqui da Rede Pública de Rádio, Jesse Parada. A Jesse é a produtora do Gente em Debate e apresenta também o Gente em Debate, e neste domingo o irmão dela faleceu. Com profunda tristeza, nós nos solidarizamos com a Jesse, seus familiares e amigos, desejando força, conforto e fé para enfrentar essa irreparável perda. Antônio Mauricélio Parada faleceu em decorrência de um AVC hemorrágico. Ele era casado e deixa esposa e uma filha. O velório acontece na Igreja Assembleia de Deus, na Rua Lua, número 29, no bairro Adalberto Aragão. O sepultamento será às 3 horas da tarde no cemitério Jardim da Saudade. Todos nós da Rede Pública de Rádio do Acre prestamos aí nossas mais sinceras condolências à família, aos amigos, e rogamos aí que encontrem amparo e serenidade neste momento de despedida. Nosso abraço fraterno também à nossa colega de trabalho, nossa amiga Jesse Parada.
3: A Fundação de Amparo à Pesquisa do Estado do Acre divulgou a lista dos 100 primeiros classificados do programa Centelha Acre. A reportagem é de Jefferson Dourado.
4: A Fundação de Amparo à Pesquisa do Estado do Acre, FAPAC, divulgou a relação dos 100 primeiros classificados na etapa inicial do programa Centelha Acre, iniciativa que incentiva a inovação e o empreendedorismo no Estado. O programa busca identificar ideias criativas com potencial para transformar em novos negócios, contribuindo para a geração de emprego, renda e desenvolvimento econômico. Os candidatos classificados devem ficar atentos às próximas etapas do processo seletivo, que incluem o período para a apresentação de recursos, a divulgação do resultado final da primeira fase e, em seguida, o desenvolvimento dos projetos. Nessa etapa, as propostas serão avaliadas para definir quais empreendimentos receberão apoio financeiro para sair do papel. A lista dos aprovados já está disponível no site da FAPAC e também foi publicada no Diário Oficial do Estado. A orientação é que os participantes acompanhem as publicações oficiais e respeitem os prazos previstos no edital. Jefferson Dourado para o Sistema Público de Comunicação.
2: E a Câmara Municipal de Rio Branco aprova um projeto que reclassifica bares e boates por risco de segurança. Vamos agora conferir a reportagem da Ângela Villanova.
5: A Câmara Municipal de Rio Branco aprovou o projeto de lei que altera dispositivos da Lei Municipal número 2.273 de 2022, de dezembro de 2017, conhecida como Código de Posturas do Município. A proposta redefine os critérios de classificação e os horários de funcionamento dos estabelecimentos que comercializam bebidas alcoólicas para o consumo no local. O projeto estabelece novas regras para bares, restaurantes, boates, casas de shows, clubes, associações, bailes públicos e outros estabelecimentos do segmento. O objetivo é adequar os horários de funcionamento às características urbanas e aos indicadores de segurança pública de cada região da cidade. Pela proposta, os estabelecimentos...

0: Obrigado pela audiência e continue conosco aí no nosso Bom Dia Aldeia, acompanhando muita informação logo no início da manhã. Mais alguém, Ângela Villanova?
1: O Rômulo, beleza? Exatamente, o Rômulo, beleza? Todos os dias.
0: Rômulo, beleza, beleza ou Menezes?
1: Beleza.
0: Beleza de, é, de bonito beleza. Mesmo?
1: Não, é o sobrenome dele.
0: É?
1: É. Todos os dias ele acompanha o Bom Dia Aldeia. Rômulo, muito obrigada pelo carinho e pela audiência.
0: Beleza, é isso, galera. Manda aí a sua mensagem, o seu oi, o seu bom dia, o seu olá. Interage com a gente. Vou até repetir aqui o nosso número de contato, 68-99203-2962. Um abraço também aos nossos colegas, parceiros aí das nossas rádios Aldeia FM e Difusora em todo o estado do Acre, Cruzeiro do Sul, Tarauacá, Feijó, Sena Madureira, Brasileia, Chapuri, aqui na nossa capital. E o nosso Floriano Oliveira, né? Um abraço ao meu amigo Floriano Oliveira, ainda cuidando da saúde, já já de volta com a gente. Vamos lá, vamos falar de trânsito então? Dá uma atualizada aqui no nosso aplicativo que monitora nossas principais ruas e avenidas aqui da capital. Me perdi um pouco aqui, mas já me acho. A gente estava falando de trânsito, né? Vamos lá. Rua Isauro Parente. Rua Isauro Parente já começou a dar uma movimentada aqui. Não é um trânsito intenso, é trânsito moderado, viu? Na Rua Isauro Parente, ali entre a Rua Dourado. Rua, não tem nada a ver com a minha família, viu? Mas enfim, Rua Dourado até a Rua Tapajós, na Isauro Parente. Velocidade média de 21 quilômetros por hora na Rua Isauro Parente. É o trecho mais movimentado nesta manhã de segunda-feira, 13 de julho, galera. E mais, vamos lá. Rua Rio de Janeiro continua com um trecho intenso ali entre o cemitério e o cruzamento com a Avenida Ceará. Floriano Peixoto aqui, do lado dos estúdios da Difusora Criana, com movimentação também bem grande nesse início de manhã, velocidade média de 11 km por hora. Para eu não esquecer os nossos colegas que sempre acompanham a gente no nosso Bom Dia Aldeia, minha querida Verônica Pimentel, da nosso setor de marketing e publicidade da Secretaria de Comunicação do Acre, também sempre ligada conosco, a Hanifer, que também é a social media. Um abraço aí para todo mundo que sempre acompanha a gente. Ainda sobre o trânsito, passando ali para o segundo distrito, quem está chegando na cidade pela C40, vindo ali do Porto Acre, Senador Guiomar, muita gente trabalha aqui na capital, Rio Branco. Como sempre, encara ali um trânsito mais complicado na rotatória da Corrente, velocidade média de 10 km por hora para quem vem dessa região aí da C40, Senador Guiomar e Vila Acre, para chegar aqui na capital e trabalhar, enfim, ter a sua rotina, certo? Então, paciência nessa região aí, que é sempre um pouco mais demorado o acesso aqui na capital, Rio Branco. No mais, segundo distrito ali também, Rua 6 de Agosto fluindo normalmente, via Chico Mendes tudo fluindo tranquilamente, Amadeu Barbosa também. Deixa eu dar uma passeada lá pela estrada do São Francisco, que geralmente tem um trânsito mais complicado no início de manhã, mas não, hoje tá tudo tranquilo. Que continue assim, né? Que seja uma segunda-feira, uma semana de muita tranquilidade, muita paz, muito trabalho para todo mundo, mas com paz e harmonia. É isso. Obrigado você acompanhando a gente aí ao vivo aqui no nosso Bom Dia Aldeia. Vamos para um intervalo, Ângela Villanova. Ângela Villanova tomando aguinha. Já tomou aguinha? Agora
1: já.
0: Sim, pode chamar o intervalo, Ângela.
1: A seguir no Bom Dia Aldeia. Mas antes, você ainda pode dar tempo para você mandar uma mensagem para o nosso contato 99203-2962. A seguir, no Bom Dia Aldeia, focos de queimada no Acre cai 43% no primeiro semestre de 2026, aponta Inpem.
0: E você vai conferir também, o estado permanece em alerta no combate à tuberculose. Então não saia daí, daqui a pouquinho todos os detalhes aqui no seu Bom Dia Aldeia.
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0: 7 horas e 33 minutos, estamos ao vivo aqui para todo o estado do Acre, por meio da nossa rede de rádios públicas, Aldeia FM Difusora Acreana. Muito obrigado pela sua companhia, muito obrigado pela sua audiência. Estamos ao vivo para todo o estado, por meio das nossas rádios Aldeia FM e Difusora Acreana, e também para todo o planeta, por meio da internet. A gente começa esse segundo bloco do nosso Bom Dia Aldeia, trazendo aqui informações sobre a redução do número de queimadas no estado do Acre. O Acre reduziu em 43% o número de focos de queimadas no primeiro semestre deste ano, na comparação com o mesmo período de 2025. Dados do Instituto Nacional de Pesquisas Espaciais, o INPE, mostram que entre janeiro e junho foram registrados 41 focos contra 72 no ano passado. Apesar do resultado positivo, o início do verão amazônico, período de seca aqui na região, já provoca aumento nas ocorrências. Somente nos 10 primeiros dias de julho foram registrados mais 23 focos, elevando o total para 64. O governo e os órgãos de fiscalização reforçam que o plano de prevenção e combate às queimadas já está em execução para enfrentar o período mais crítico da estiagem. E a gente, né, Ângela, apela aqui para a consciência.
1: Exatamente.
0: De toda a população, dos produtores rurais. Sabemos que muita gente ainda usa o fogo aí para fazer limpeza, não só nas cidades dos seus quintais, mas na área rural, para poder fazer algum tipo de plantação, queimar, né? Enfim, limpeza da área que eles produzem. Mas a gente apela aí para que haja uma conscientização, que evitem queimadas. Queimar é crime nesse período do ano, né?
1: E prejudica a saúde
0: e além
1: dos
0: de trazer,
1: idosos,
0: exatamente,
1: e principalmente das crianças.
0: Exatamente, além de causar aí transtornos à saúde de todos, né? Principalmente, como a Ângela disse, de idosos e crianças. Lembrando que a gente vive aí um período também de vários registros de doenças respiratórias, e os nossos postos, centros de saúde, estão com um movimento maior nesse período. E a gente, mais uma vez, como eu disse, reforçamos aí a importância para que as pessoas tenham consciência para não queimar e gerar aquele fumacê que fica aí sobre nossas cidades, causando transtornos, prejuízos e mal à saúde de todos. Seguimos, Ângela Villanova.
1: Falando, Jefferson Dourado, em saúde, o Acre permanece em alerta para o combate à tuberculose, mas se destaca pela alta taxa de cura.
2: O estado do Acre permanece em posição de alerta no cenário epidemiológico nacional em relação à tuberculose. Segundo dados do Boletim Epidemiológico de 2026, atualizado pelo Ministério da Saúde em junho deste ano, o estado registrou em 2025 um coeficiente de incidência de 56,8% casos por 100 mil habitantes, totalizando 502 novos casos da doença. Com esse índice, o Acre está entre as 7 unidades federativas brasileiras que apresentam taxas superiores a 50 casos por 100 mil habitantes. Apesar da elevada incidência, o sistema de saúde acreano apresenta resultados positivos no manejo clínico dos pacientes. O estado registrou uma das maiores proporções de cura entre os casos novos de tuberculose, confirmado por exames laboratoriais. Em 2024, a taxa de cura do Acre foi de 83,2%, desempenho significativo superior à média nacional, que alcançou 65,5%. Em âmbito nacional, o boletim aponta um avanço importante na ampliação do diagnóstico da tuberculose. Entre 2021 e 2025, o Brasil registrou um aumento de 76,3% na realização de testes rápidos moleculares, tecnologia considerada essencial para a detecção precoce da doença e o início oportuno do tratamento. Ângela Villanova para o Sistema Público de Comunicação.
0: E outro registro, de redução em relação à dengue. 84% dos casos de dengue em 2026 foi a redução, né, em relação ao ano passado. Os dados são da Secretaria de Estado de Saúde, que mostra que a redução é resultado das ações de vigilância e combate ao mosquito transmissor da doença. Apesar do cenário positivo da doença, o alerta continua, né? 3 municípios ainda apresentam alta incidência de casos e seguem sob monitoramento das equipes de saúde. A orientação é para que a população mantenha os cuidados, eliminando possíveis criadouros do Aedes aegypti e procurando atendimento médico ao surgimento dos primeiros sintomas.
1: Uma colisão frontal entre motocicletas deixa mulher em estado grave e 2 feridos em Porto Acre. A reportagem é de Ivan de Carvalho.
3: Duas equipes do SAMU foram mobilizadas para atender uma ocorrência na região do município de Porto Acre. O caso aconteceu na última sexta-feira, na altura do quilômetro 1, no ramal Linha Nova, nas proximidades do comercial Andrade, na Vila do Incra. As vítimas foram identificadas como Cirlane Melo, de Souza, de 25 anos, e Leonardo Nascimento Freitas, de 36 anos. As outras vítimas foram Edgar Sussuarana Costa, de 20 anos. De acordo com as informações apuradas, Leonardo conduzia uma motocicleta Honda 160 de cor preta e trafegava com a sua namorada Cirlane Melo de Souza, que era garupa. Por circunstância que ainda serão apuradas e investigadas, as duas motos se chocaram. Com a violência do impacto, os 3 ocupantes das motocicletas foram feridos e precisaram ser socorridos imediatamente para o pronto-socorro. Leonardo sofreu fraturas na tíbia e também na fíbula e no punho direito, além também de múltiplas escoriações pelo corpo. Receberam os primeiros socorros e foram encaminhadas para o pronto-socorro de Rio Branco, onde deram entrada, uma delas em estado estável e outro mais grave. A passageira Cirlane foi vítima de uma grave colisão e ela foi levada para o hospital entubada, que apresentava traumatismo craniano cefálico, fratura exposta no fêmur direito e também diversas escoriações pelo corpo. Seu estado é dado como gravíssimo. As circunstâncias do acidente serão investigadas e apuradas pela Companhia de Trânsito Pelotão Estadual. Para o Sistema Público de Comunicação, Ivan de Carvalho.
1: E nós vamos agora ao nosso último intervalo do dia de hoje. A seguir, no Bom Dia Aldeia, polícia recaptura foragido da penal em Rio Branco.
0: E as notícias do esporte, França e Espanha, Argentina e Inglaterra. São as seleções que fazem as semifinais da Copa do Mundo. Não sai daí, voltamos já já com essas e outras informações no nosso Bom Dia Aldeia.
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1: E já estamos de volta com muito mais informações para você. Foragido da penal, acusado por homicídio, é recapturado em Rio Branco. A reportagem é de Ivan de Carvalho.
3: O foragido da justiça, Francisco Guimarães Santana, de 26 anos, quase matou um policial civil na manhã do domingo, após sacar a arma do agente e efetuar um disparo. Francisco havia sido capturado na madrugada de domingo, em uma operação integrada entre a Força Tática e o 1º Batalhão. Investigadores da Delegacia de Homicídio e Proteção à Pessoa, DHPP, chegaram até o acusado. Após a prisão, ele foi conduzido à delegacia em flagrante para procedimentos cabíveis. Nas primeiras horas da manhã, alegou dores e pediu atendimento médico. Tudo não passava de uma farsa. Quando a ambulância do SAMU o levou ao pronto-socorro da capital. Após ser atendido, aí liberado, ele foi conduzido para a viatura da polícia. No trajeto, Francisco conseguiu sacar a arma do agente de segurança pública e disparou. Por sorte, o projétil atingiu placa de identificação de uma ambulância no pátio da unidade de saúde. O foragido foi contido imediatamente pelos policiais civis, após a equipe de segurança também dar apoio na situação. O mesmo foi levado para a delegacia, dando todos os procedimentos, onde ficou à disposição da justiça e passará por uma audiência de custódia. A Polícia Civil vai investigar as circunstâncias da tentativa de homicídio. Francisco estava foragido desde 19 de julho de 2025, ou seja, do ano passado, após a fuga em massa do Complexo Penitenciário Francisco de Oliveira Conde. Para o Sistema Público de Comunicação, Ivan de Carvalho.
0: E agora vamos para Cruzeiro do Sul. O repórter Gledson Albano traz detalhes sobre um homem preso por desobedecer medida protetiva e ameaçar a própria mãe. Vamos conferir.

0: A ocorrência foi atendida após o neto da vítima acionar a polícia militar. De acordo com a denúncia, o homem estaria ameaçando a mãe para conseguir dinheiro que seria utilizado para comprar entorpecentes.
1: A equipe, ao chegar no local, foi informada por meio do neto da vítima, uma idosa, que o filho dela estava a importunando, né? E ele já tem um histórico de importunações aí, com o objetivo de extorquí-la, né? Exigia dinheiro para o consumo, para a compra de entorpecente, né? Que ele é usuário de entorpecentes.
0: Durante a consulta aos sistemas de segurança, os policiais constataram que o suspeito era monitorado por tornozeleira eletrônica e estava proibido de se aproximar da mãe por decisão judicial.
1: Que esse indivíduo realmente ele tinha já passagens por crimes de violência doméstica, né? Já tinha um histórico anterior, inclusive contra a mãe. Então ele foi preso em flagrante delito. Além disso, ele era monitorado por meio de tornozeleira eletrônica e tinha uma medida cautelar, né? De afastamento aí, né? Não manter contato com a mãe. Diante de toda essa situação, desse flagrante delito, a equipe prendeu esse indivíduo e o conduziu até a delegacia, onde ficará à disposição da nossa justiça acriana.
0: De Cruzeiro do Sul, Gladson Albano, para o Sistema Público de Comunicação do Acre.
2: E saindo de Cruzeiro do Sul, nós vamos agora a Brasileia. Brasileia recebe cursos de formação e atualização de regras de futsal e básico de treinador em parceria com o governo do Acre. A reportagem é de Roseli Ferrapo.
3: A Prefeitura de Brasileia, por meio da Gerência Municipal de Esportes, em parceria com o Governo do Estado do Acre, através da Secretaria de Estado de Esporte e Lazer, realizou entre os dias 7 e 11 de julho o curso de formação e atualização de regras de futsal e o curso básico de treinador de futebol. As capacitações reuniram árbitros, treinadores, professores de educação física, atletas e desportistas do município e da região, fortalecendo a qualificação dos profissionais que atuam no esporte. O curso de futsal foi ministrado pelo instrutor Josimar Almeida, enquanto o curso básico de treinador de futebol teve como instrutor Ulisses Torres. Ambos profissionais reconhecidos pela experiência e reconhecimento na área esportiva. As aulas teóricas foram realizadas no Centro Cultural de Brasileia e as atividades práticas aconteceram no ginásio poliesportivo Luiz Eduardo Lopes Pessoa e no estádio municipal José Guiomar dos Santos. Ao final dos 5 dias de formação, mais de 60 participantes receberam os certificados de conclusão. O gerente municipal de esportes, Clébio Venâncio, destacou a importância da parceria entre Estado e município para o fortalecimento do esporte local. Agradecemos ao governo do Estado, por meio da Secretaria de Estado de Esporte e Lazer, por trazer essas importantes capacitações para a Brasileia. Também agradeço ao nosso prefeito Carlinhos do Pelado, que tem sido um grande incentivador do esporte e não mede esforços para apoiar ações que promovem conhecimento e desenvolvimento. Investir na formação de árbitros e treinadores é investir na qualidade das competições e no futuro do esporte em nosso município. A cerimônia de encerramento contou com a entrega dos certificados aos participantes realizada pelo secretário de Estado de Esporte e Lazer, Artemildo Brito, marcando o encerramento de uma semana de muito aprendizado, troca de experiências e valorização do esporte. A Prefeitura de Brasileia segue investindo na qualificação dos profissionais da área esportiva e reafirma seu compromisso com o desenvolvimento do esporte como ferramenta de inclusão, cidadania e transformação social. Roseli Farrapo para o Sistema Público.
4: Seguimos. Você viu aí reportagens falando sobre a diminuição de casos de dengue, né, aqui no estado do Acre. O nosso querido Gladson Albano vai trazer dados lá da região do Vale do Juruá, porque além da dengue, também teve uma redução dos casos de malária. Então vamos conferir com o Gladson Albano, direto de Cruzeiro do Sul.
0: De acordo com o coordenador de vigilância em saúde, Leonísio Messias, entre a primeira e a 27ª semana epidemiológica de 2026, foram registrados 379 casos prováveis de dengue. No mesmo período de 2025, foram 2.367 notificações. A redução é resultado das ações de combate ao mosquito e da participação da população.
5: Os agentes, eles estão diariamente, né, nas casas, fazendo visitas, orientando a população quanto ao cuidado nos seus depósitos de água. Nessas visitas, eles fazem eliminação.

0: Ação de pequenos depósitos, eles fazem o tratamento daqueles depósitos que não podem ser eliminados e também orientações.
1: Com a chegada do período de estiagem, a Secretaria de Saúde reforça o alerta para os reservatórios de água. Segundo a coordenação, as caixas d'água continuam sendo os principais criadores do mosquito transmissor da dengue no município.
0: No nosso município aqui de Cruzeiro do Sul, as caixas d'água é que são o reservatório que concentra maior número de larvas, onde nasce mosquito. E o que, que a gente pede é exatamente o apoio ainda maior da população para manter essas caixas d'água a nível do solo tampadas, para evitar que o mosquito nasça.
1: Os números da malária também apresentaram redução. Entre 1º de janeiro e 6 de julho deste ano, foram confirmados 797 casos contra 1.536 no mesmo período de 2025, uma queda de 48%.
0: Esse acesso no período de verão, que a gente não tinha no inverno, onde os ramais não davam para entrar nem com a moto, agora sim, a mobilidade vai ser maior. A vigilância intensificada para que os agentes vá até a residência nesses locais onde não tinha acesso no inverno, fortalecendo ainda mais essa vigilância, tratando de forma mais oportuna e tendo um diagnóstico de qualidade, buscando reduzir o número de casos de malária.
1: De Cruzeiro do Sul, Gladson Albano, para o Sistema Público de Comunicação do Acre.
2: Temos a vinhetinha aí do esporte? Não, temos. Hoje a gente vai passar batido, viu, Alberto Casas? Achou não, né? Achou? Então vai rolar. Roda aí.
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2: Edmar Souza aqui tomando conta da nossa sonoplastia a partir de hoje. Não tava achando aqui a nossa vinhetinha, mas saiu, viu, Alberto Casas? Bom dia pra você, meu amigo.
4: Muito bom dia, Jefferson. Bom dia, ouvintes do Bom Dia Aldeia, Ângela e demais integrantes do programa.
2: Não adiantou secar, meu amigo. Os hermanos estão nas semifinais.
4: Pois é, né, rapaz? Tivemos aí prorrogação nas duas partidas do último sábado. A Noruega do Hald foi pra casa, foi remando. Né? Os ingleses mandaram ele remando pra casa 2-1.
2: Foram jogos difíceis, né? Jogos bem disputados, enfim. Como a gente já previa, na verdade, né?
4: Exatamente, né? E a Argentina venceu por 3-1. Mas depois daquele fato inusitado, inédito, né? Que aconteceu aí. O jogador simulou, já tinha cartão amarelo, tomou o segundo e foi embora, né?
2: E a Noruega com todas as condições de virar o jogo, né? O cara inventou aquela... Depois ainda reclamaram do juiz. Ali não tinha como reclamar do juiz, né?
4: Da Suíça, né?
2: Foi da Suíça? Foi, perdão. Da Suíça, exato.
4: É a Suíça e a Argentina.
2: Exato.
4: A Noruega teve a chance de abrir o placar, que o Haaland, sozinho na área, ele não foi servido pelo seu companheiro. O companheiro queria fazer tudo, driblou, rodou, mexeu, aí fechou a porta ali na Inglaterra, ele chutou, bateu em cima do zagueiro e ficou fácil pro goleiro.
2: É isso, Espanha contra a França. A França, apesar de ser o time do momento, e eu acredito que é muito difícil tirar a Copa da França, mas a Espanha é sempre um espinho, né? Nessas competições contra a França, né?
4: E agora nós vamos ter na terça-feira, teremos aí a sequência das semifinais, França e Espanha, e na quarta tem Argentina e Inglaterra. Os melhores que se apresentaram chegaram, né?
2: Isso é inquestionável, né? São realmente os melhores times, com as principais estrelas, com os caras dando conta do recado, né? Mostrando que são bons em campo. Enfim, agora é só esperar mesmo o desfecho da Copa do Mundo. E eu acho que é isso que a gente tem que ressaltar, né? Os craques do momento, as melhores seleções, realmente estão nas semifinais, né, Alberto?
4: Exatamente, né? Se você for numerar, né? Tem o Amal na Espanha, tem o Mbappé na França, tem outros jogadores também. Aí da Inglaterra tem o Kane, tem o Bellingham, né? Na Argentina a gente está com o Messi. Pronto, aí são os quatro que estão aí na grande final. Agora, Jefferson.
2: Tô vendo aqui rapidinho, rapidinho, Alberto, que o Messi não treinou depois do jogo contra a Suíça, o que está gerando aí uma preocupação, pelo menos nos argentinos, né? Em relação às condições físicas dele, né? Porque esquecendo que ele aos quase 39 anos, né? O Messi, 39 anos, 39. Aos 39 anos, participou de duas prorrogações completas, né? Os dois últimos jogos, ele teve que encarar a prorrogação. Mas eu acho que é só mesmo um descanso físico para ele estar bem na quarta-feira.
4: Mas ele está desgastado. Você viu que ele botou o dedo em risco pro juiz e disse assim, na leitura labial, me respeite dentro de campo, que eu também lhe respeito. Mas faça o seu que eu faço o meu, com o dedo em risco, e o Portugal só olhou e não fez nada.
2: Ah, mas Messi é Messi, né, meu amigo? Tem que respeitar mesmo. O juiz tem que estar duas vezes antes de marcar alguma coisa.
4: Se fosse qualquer outro jogador, tinha tomado cartão, né?
2: É. Enfim, não sei também o que aconteceu, né?
4: Agora,
2: diga lá, o que você ia...
4: Só lembrando da Série D que nós participamos e os times que passaram por aqui ontem, todos, menos o trem, já foram despachados.
2: Desculpa, cortou a ligação, Alberto. Pode repetir, por favor? Oi, Alberto. Repete a informação que cortou um pouco aqui a ligação.
4: A verdade, da Série D, aqueles times que passaram por aqui, ontem a maioria já deram a... meu caso com a Luverdense ontem, não reverteu o placar, perdeu por 1-0 lá em Lucas, e ontem foi 0-0. O Manauara perdeu por 1-0, foi para os pênaltis, perdeu também, né? Hoje o Nacional perdeu em casa, o Porto Velho perdeu em casa, e aí hoje tem o trem, mas tem uma ladeira muito grande para subir essa locomotiva.
2: Tem que fazer 4, né?
4: Perdeu por 4-1, né? O América. E aí deve dar adeus também, ou seja, região norte deve estar dando adeus, né, hoje da Série D do Campeonato Brasileiro.
2: Maravilha. Alberto Casas, amanhã tem primeira semifinal e aí a gente parte um papo mais específico sobre França e Espanha. Muito obrigado pela sua participação conosco, Alberto Casas, ao vivo aqui no nosso Bom Dia Aldeia. Gente, nosso primeiro dia da semana fechando a conta por hoje. Amanhã tem mais a partir das 7 da manhã. Tchau, tchau.
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O Nando, no disco Com Você Meu Mundo Ficaria Completo, me deu essa maravilha aqui. Que não sei nem se ele deu ou se eu roubei, né? Acho que eu roubei. Que é o Segundo Sol. Vou fazer aqui.

0: Obrigado, gente. Beijo.
1: Obrigado, gente. Um beijo.

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Atenção especial pro pessoal do balcão ali, que tava mandando. Tava assim, os caras. Isso é que faz o artista vibrar.

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1: 10 horas e 8 minutos.
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0: Agora no Acre são 10 horas e 12 minutos, chegando um pouquinho, 2 minutos, né? 5 atrasado, mas vamos seguir porque o Gente Debate está começando. Hoje é segunda-feira, 13 de julho de 2026. Muito bom dia para você que está com seu rádio ligado. Bom dia. A partir de agora até o meio-dia, você vai se ligar nos acontecimentos que marcam a história de mais um dia na sua cidade, no nosso estado, no Brasil e no mundo. É, para você, meu amigo, minha amiga que está em casa, é bom demais ter você na sintonia, é bom demais ter você na companhia. É só o começo de mais um programa Gente em Debate, entrando no seu lar através das ondas do rádio. Você pode anotar o nosso WhatsApp 68992093888. Vou repetir, 99209-3888. Mande a sua mensagem, a sua sugestão de pauta ou conte pra gente a história que está acontecendo aí na sua comunidade. A sua participação faz toda a diferença aqui no Gente em Debate. E se não deu tempo de anotar, eu repito, 99209-3888. Mande sua mensagem, participe, ajude a construir o Gente em Debate de hoje. Eu estou aguardando a sua participação. 10:13.
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0: Onda polar provoca chuva e quedas na temperatura no Acre nesta segunda-feira. Vamos conferir a temperatura na sua região. Vamos para o Vale do Juruá, cidades de Porto Walter, Marechal Taumaturgo, Rodrigues Alves e Cruzeiro do Sul. A temperatura máxima hoje será de 28 graus. Já em Santa Rosa do Purus, Sena Madureira e Manuel Urbano, a máxima é de 28 graus também. Aqui no Baixo Acre, que inclui a capital Rio Branco, a temperatura máxima será de 29 graus. No Alto Acre, as cidades de Brasília, Assis Brasil, Chapuri e... e Epitaciolândia terão hoje a máxima de 27 graus. E no Tarauacá em Vira, as cidades de Feijó, Tarauacá e Jordão, a máxima deve ser de 28 graus. A informação é do Centro Gestor e Operacional do Sistema de Proteção da Amazônia, o Sensipan.
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0: É, confira os destaques da edição de hoje aqui do Gente em Debate. Acre permanece em alerta para a tuberculose, mas se destaca pela alta taxa de cura. Cruzeiro do Sul registra uma redução expressiva nos casos de dengue. E malária em 2026. Em todo o estado, os casos de dengue caem mais de 84%. E mais, foragido do presídio Francisco de Oliveira Conde é recapturado em operação da Polícia Militar. Uma colisão frontal entre motocicleta deixa mulher em estado grave e dois feridos em Porto Acre. Caminhão com mais de 30 garrotes tomba na estrada do aeroporto, aqui pertinho, aqui na BR-364. E ainda hoje, aqui no Gente em Debate, boletim aponta o El Niño muito forte e prevê cenário de risco para o Acre. Crianças terão assentos garantidos ao lado de responsáveis em voo. Direto da Central de Esportes, Santa Cruz e Independência fazem a primeira partida da final do Campeonato Acreano Sub-20, que leva, Márcio Alberto, para a Copa São Paulo de Futebol Júnior, a tacinha de 2027, a copinha lá em 2027. França e Espanha, Argentina e Inglaterra fazem as semifinais da Copa do Mundo. A seleção brasileira ficou no meio do caminho, e a França, Espanha, Argentina e Inglaterra, quatro campeões mundial. Quatro fazem aí os duelos, né, das semifinais da Copa do Mundo. Agora no Acre são 10 horas e 16 minutos. A rede pública de rádio do Acre manifesta profundo pesar pelo falecimento de Antônio Mauricélio Parada, aos 59 anos, irmão da produtora do jornal Gente em Debate, Jesse Parada. Neste momento de profunda tristeza, nós nos solidarizamos com Jesse, seus familiares e amigos. Desejamos força, conforto e fé para enfrentar essa irreparável perda. Antônio Mauricélio Parada faleceu em decorrência de um AVC hemorrágico. Era casado e deixa a esposa e uma filha. O velório acontece na Igreja Assembleia de Deus, na Rua Lua, número 29, no bairro Adalberto Aragão. O sepultamento será realizado às 15h no cemitério Jardim da Saudade. A Rede Pública de Rádio do Acre presta suas homenagens, né, suas sinceras condolências à família e aos amigos, rogando para que encontre amparo e serenidade neste momento de despedida. Então, que Deus possa confortar aí Jéssica Parada, nossa companheira aqui de trabalho, e toda a sua família. Que Deus venha confortá-los, esse é o nosso desejo. Agora são 10h17, nós vamos direto para as ruas já? Vamos direto para as ruas de Rio Branco com o repórter Ivan de Carvalho trazendo informações ao vivo. Olha, uma manifestação aqui no centro da cidade, né? E causa um certo transtorno no trânsito. Ivan de Carvalho está lá para trazer informação ao vivo. Ivan, bom dia, conta para a gente como está a situação de momento aí.
3: Pois é, Daniel, bom dia a você, a todos ouvindo o programa Gente Debate, Sistema Público aqui da Avenida Getúlio Vargas com a Avenida Brasil, né, está interditada temporariamente por movimento estudantil desde 8h da manhã, fazendo esse protesto nas principais vias, com esse movimento que protesta exatamente saber como realmente está sendo feita essa mobilização. E o que vocês, de fato, reivindicam?
4: Boa tarde, primeiro quem está me escutando. Meu nome é Camarada Castro, sou Daniel da Juventude Comunista. Público, gratuito e de qualidade para toda a população.
0: Infelizmente o sinal... Vamos tentar novamente. Olha, o Ivan vai voltar trazendo mais detalhes daqui a pouco. Ele retorna com mais informações. O sinal não está muito bom, mas é isso. Aqui no centro da cidade, essa paralisação, né? Essa manifestação. Na sequência do Gente Debate de hoje, nós vamos trazer mais detalhes

0: Amigote.
1: Os segurados do Instituto Nacional do Seguro Social, o INSS, que começaram a receber aposentadoria, pensão ou outro benefício previdenciário a partir de maio deste ano, vão receber o 13º salário entre os dias 24 de novembro e 7 de dezembro. O pagamento será feito conforme o calendário regular do INSS, de acordo com o número final do cartão de benefício. Os beneficiários que já recebiam o benefício até abril deste ano tiveram o abono anual antecipado e receberam as parcelas nos meses de abril e maio. Tem direito ao 13º os aposentados, pensionistas e demais beneficiários da Previdência Social que recebem benefícios com previsão legal para o abono. Já os beneficiários do Benefício de Prestação Continuada, o BPC, não recebem o 13º, porque o benefício é de caráter assistencial. Nos casos de benefícios temporários, como o auxílio por incapacidade temporária e o salário maternidade, o valor do 13º é pago de forma proporcional ao período em que o benefício foi recebido. O calendário completo de pagamentos está disponível no site oficial do INSS em www.gov.br/INSS ou no site do Brasil 61 em brasil61.com. Com informações do Instituto Nacional do Seguro Social, Bianca Mingotti.
2: Novas regras apertam cerco contra propagandas enganosas de pets. Descumprimento das normas pode gerar multa de até 20% do faturamento. Osama Elgauri é quem traz as informações.
3: Já estão em vigor as regras mais duras para a publicidade de apostas online no Brasil, as chamadas bets. A portaria com as normas foi publicada em edição extra do Diário Oficial da União nesta sexta-feira. O texto proíbe as empresas de apresentarem as bets como fonte de renda, investimento ou como um sinal de êxito pessoal. É vedado também o uso de análises técnicas, opiniões de especialistas e da participação de influenciadores para induzir o público a realizar apostas. Além disso, fica expressamente proibida a exibição de prêmios, históricos de resultados ou ganhos em dinheiro. As novas regras estabelecem ainda tolerância zero para publicidade voltada a menores. As plataformas digitais, redes sociais e provedores de aplicativos, por exemplo, devem adotar medidas para bloquear conteúdos de apostas direcionados a crianças e adolescentes. E no caso da veiculação de anúncio ou de impulsionamento de apostas para maiores de 18 anos, essas plataformas devem verificar previamente se o anunciante é autorizado. O descumprimento das novas regras pode gerar sanções administrativas, como multa de até 20% do faturamento, suspensão ou cancelamento das atividades. Da Rádio Nacional em Brasília, Osama Elgauri.
2: Mudanças no PROEX dá mais fôlego para pequenas empresas exportarem. Financiamento poderá ser feito até um ano antes do embarque. Vamos conferir com Pedro Lacerda.
4: Empresas brasileiras que exportam produtos ou serviços para o exterior poderão contratar financiamento com mais antecedência. Em reunião extraordinária nesta sexta-feira, o Conselho Monetário Nacional aumentou o prazo do crédito oferecido pelo PROEX, o Programa de Financiamento às Exportações. A medida oferece financiamento em condições semelhantes às praticadas no mercado internacional, permitindo que empresas brasileiras tenham acesso a crédito mais competitivo para vender produtos e serviços ao exterior. Na prática, o dinheiro poderá ser liberado até um ano antes do embarque da mercadoria. E em casos específicos, esse prazo poderá chegar a pouco mais de 2 anos, desde que a empresa faça o pedido. Antes, o limite era de apenas 6 meses. Segundo o Ministério da Fazenda, a mudança deve beneficiar principalmente micro, pequenas e médias empresas, que costumam precisar de mais tempo para comprar matéria-prima, produzir, pagar fornecedores e preparar os produtos para exportação. O governo afirma que a medida também atualiza o programa às novas regras do seguro de crédito à exportação, que agora também cobre operações de pré-embarque por

0: até 750 dias. Outra mudança é na documentação. A declaração única de exportação passa a ser integrada ao sistema de licenças e certificados exigidos nas operações. A expectativa é reduzir a burocracia e dar mais segurança ao processo. As novas regras entram em vigor com a publicação no Diário Oficial da União. O Ministério da Fazenda informou que a mudança não aumenta os gastos públicos, porque os financiamentos continuarão dentro dos recursos já previstos no orçamento. Com informações da Agência Brasil, da Rádio Nacional em Brasília, Pedro Lacerda.
1: Muito bem, agora são 10 horas 25 minutos.
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1: Trump diz que aceita retomar negociações com o Irã. Já no Reino Unido, a polícia investiga como homicídio a morte da ex-ministra. Enquanto na China, o programa espacial alcançou um marco importante. Essas e as outras notícias você acompanha agora no Giro Internacional com Maíra Guedes.
3: O presidente dos Estados Unidos, Donald Trump, afirmou que aceitou retomar as negociações com o Irã depois de um pedido feito por Teherã. Ao mesmo tempo, declarou que o cessar-fogo entre os dois países acabou. A nova troca de ataques no Golfo elevou a tensão na região. Enquanto isso, o Catar tenta intermediar um acordo para reduzir a escalada do conflito e garantir a segurança da navegação no Estreito de Hormuz, uma das principais rotas de transporte de petróleo do mundo. A instabilidade já provoca reflexos no comércio internacional. Dados de rastreamento mostram queda no movimento de petroleiros e de navios de gás natural liquefeito no Estreito de Hormuz. Empresas do setor reforçaram medidas de segurança e parte das embarcações passou a desligar os sistemas públicos de rastreamento durante a travessia. A redução do tráfego aumenta as preocupações com o abastecimento global de energia e com possíveis impactos nos preços do petróleo. No Reino Unido, a polícia investiga como homicídio a morte da ex-ministra Anne Whitcombe, de 78 anos. Ela foi encontrada com ferimentos graves dentro de casa no sudoeste da Inglaterra. Um homem de 26 anos foi preso suspeito do crime. As autoridades afirmam que até o momento não há indícios de motivação política ou de terrorismo. Ex-integrante do Partido Conservador, Whitcombe teve uma longa carreira parlamentar e também atuou no Parlamento Europeu. Na China, o programa espacial alcançou um marco importante. O país realizou pela primeira vez a recuperação bem-sucedida de um propulsor de foguete de classe orbital em uma plataforma marítima. A tecnologia é considerada estratégica porque permite a reutilização de componentes, reduzindo os custos dos lançamentos espaciais. O avanço aproxima a China de um grupo restrito de países com capacidade para operar foguetes reutilizáveis e fortalece os planos do programa espacial chinês para futuras missões à Lua. Com informações da agência Reuters, da TV Brasil, em Brasília, Maíra Guedes.
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1: Vamos falar de oportunidades de emprego. Você que está desempregado, deseja trabalhar, você pode passar no Cine ou mandar uma mensagem através do WhatsApp 0800-647-8182. O Cine disponibiliza diversas vagas, viu? As vagas contemplam candidatos com diferentes níveis de escolaridades e perfis profissionais. Então, você que está desempregado, deseja trabalhar, aproveita a oportunidade. Também tem vaga exclusiva para PCDs, tá bom? Pessoas com PCDs pode ir até o Cine ou pode enviar uma mensagem no 0800-647-8182, porque as vagas estão lá aguardando por você, meu amigo. Olha, vamos com a vinheta dos nossos ouvintes. Hora do ouvinte, chegou a sua hora. Você que mandou sua mensagem, você que não mandou, mande pra cá, porque sempre nós temos essa hora. Sabe quem tá sempre ligado no Gente Debate, meu caro Márcio Alberto? É a Lide Santos. Eu tenho uma mensagem que ela enviou na sexta-feira, nós não lemos aqui, mas vou ler. Bom dia, estou ligadinha, amo o programa, amo vocês. Meus dias são melhores porque escuto vocês todos os dias, né? Como amo rádio, amo a difusora. Vocês são excelentes. Beijo lá de Tarauacá. Escutando aqui a difusora, ao DFM, Lide Santos. Um abração, Lide, aí em Tarauacá. Você também de Tarauacá pode mandar sua mensagem, fique à vontade, chegando mensagem aqui. Boa tarde, Damião Viana, Márcio Roberto, Thaís Caroline, Jéssica Parada, Carla e toda a equipe de Fusora Criana, Voz das Selvas, Elias Maia, de Morada Nova, no Ceará, está lá curtindo aqui o Gente Debate. Um abração, Elias. Receba o nosso abraço, meu irmão. Sempre ligado aqui, também na escuta aqui. Hoje é pré-sexta. Bom dia, mande um abraço para o Julião, no bairro Bom Sucesso, para o João Miranda, na rua Padre Egídio, e Gilvandir, na rua Major João Câncio, e para toda a equipe do programa. Bom dia, mande um abraço para o Julião. Dado o recado, viu, meu querido? Sabe quem mandou essa mensagem? Evandro Diniz, o cartazista, está ouvindo o Gente Debate, juntamente com toda a turma lá, né? O cartazista está ouvindo o Gente Debate, um abração para ele e toda a turma boa que está na escuta do Gente Debate de hoje, tá bom? Evandro Diniz está ligado aqui no Gente Debate. Tem mais mensagem chegando? Isaac Pão de Queijo, vamos lá, Márcio Alberto. Bom dia, Isaac.
4: Muito bom dia, galera do Gente Debate. Eu sou Isaac Pão de Queijo de Feijó. Estou curtindo aqui a programação. Muito bom, muito bom. Manda um alô aí para minha galera da periferia de Feijó. Daqui a pouco tem pão de queijo e caldo de cana, meu garoto.
1: Muito bem, tá dado o recado. Você pode mandar sua mensagem também aqui pro Gente Debate. Quem tá na escuta, mensagem chegando em Manaus, a escuta do programa. Bom dia! Sabe quem é? Joaquim Neto. Joaquim, tá lá em Manaus. Olha, nós estamos no Ceará, Manaus, no Acre. Aonde mais você ouve o Gente Debate? Me conte aonde é que você está ouvindo aqui o Gente Debate, tá bom? Me diga pelo WhatsApp. Também ouvindo o Gente Debate, o João Batista e Davi Lucas, né? Hoje a Thaís não veio aqui apresentar o Gente Debate por conta, né, de força maior. Está cuidando aí do seu bebê, o Davi Lucas, seu filhinho, que fez um processo cirúrgico, mas está tudo bem, né, Thaís? Um abração para João Batista e Davi Lucas, e a Thaís e a Dona Maria, que está ouvindo o Gente Debate em casa, no Esperança, cuidando aí do Davi. Agora são 11h32, vamos faturar, meu caro Márcio Alberto. E ainda hoje, aqui no Gente Debate. Câmara de Rio Branco aprova projeto que reclassifica bares e boates por risco de segurança. E já a seguir, crianças terão assentos garantidos ao lado de responsáveis em voo. E falando de esporte, futebol, a bola vai rolar amanhã. França e Espanha, Argentina e Inglaterra fazem as semifinais da Copa do Mundo. Você acha que quem vai passar? França? França e Argentina, Márcio Alberto? Então pronto, você acha que passa a França, passa a Argentina, passa a Inglaterra, passa a Espanha? É, vamos aguardar para ver, porque as semifinais começam amanhã. Agora vamos faturar, já a gente volta.
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0: Agora no ar, são 10 horas e 37 minutos. Estamos de volta para a segunda meia hora do Gente em Debate. Ora, a Câmara de Rio Branco aprova projeto que reclassifica bares e boates por risco de segurança. Quem conta pra gente é Thaís Caroline.
1: A Câmara Municipal de Rio Branco aprovou um projeto de lei que cria novos horários para funcionamento de bares, restaurantes, boates, casas de shows e outros estabelecimentos que vendem bebidas alcoólicas para consumo no local. Pela proposta, a cidade será dividida em três categorias, de acordo com indicadores de segurança pública e vulnerabilidade social. Nas áreas de categoria A, consideradas de menor riscos, bares e restaurantes poderão funcionar até 3 da manhã. Já as boates e casas de shows poderão abrir até as 4 horas, de domingo a quinta-feira, e até as 6 horas da manhã, às sextas, sábados e feriados. E até às 6 horas da manhã, às sextas, sábados e vésperas de feriados. Na região de categoria B, bares e restaurantes terão funcionamentos permitido até 1 hora da manhã. Boates e casas noturnas poderão operar até as 2 horas da manhã durante a semana e até as 3 horas nos fins de semana e vésperas de feriados. Já nas áreas de categoria C, consideradas de maior riscos, bares e restaurantes poderão funcionar até 23 horas de domingo a quinta-feira e até meia-noite, às sextas, sábados e vésperas de feriados. As boates e casas de shows terão limite de funcionamento até 1 da manhã durante a semana e até 2 horas nos fins de semana. O projeto também prevê punição para quem descumprir as regras, que vão de advertências e multas até a suspensão e a cassação do alvará de funcionamento. A proposta agora segue para sanção do prefeito e, se aprovada, passará a valer 90 dias após a publicação da lei. Thaís Caroline, para o Sistema Público de Comunicação.
0: Muito obrigado, Thaís Caroline, trazendo as informações. Olha, crianças terão assentos garantidos ao lado de responsáveis em voo. Isso aqui é uma boa notícia. Vamos conferir na reportagem de Jota Menezes.
2: Passageiros menores de 16 anos têm garantido o direito de sentar ao lado de familiares ou de outros responsáveis no avião. A nova regra está prevista na Resolução 807/2026, publicada pela ANAC, Agência Nacional de Aviação Civil, na última quarta-feira no Diário Oficial da União. A nova regulamentação determina que a locação deve ser assegurada pelas empresas aéreas já no momento da compra da passagem. Isso sem cobrança de taxa adicional pela marcação do assento da criança ou do adolescente. A resolução deixa claro que a gratuidade é a obrigatoriedade do assento lado a lado e não inclui o reposicionamento dos passageiros de até 16 anos que resulte na mudança de classe na aeronave e na escolha de assento ou espaço extra para as pernas nas primeiras filas. Por exemplo, na hipótese de o passageiro optar por esses locais da aeronave, será cobrada a taxa adicional, normalmente. Se as companhias aéreas descumprirem a regra, separando os menores dos familiares ou cobrando pela marcação conjunta, estarão sujeitas a multas administrativas, conforme sanções previstas na Resolução 769, a Resolução 762 e 2024. A resolução esclarece que a medida cumpre provisoriamente a decisão judicial da 8ª Vara da Justiça Federal do Distrito Federal no julgamento de ação civil pública que tramita desde 2019. As regras estão valendo para os sistemas de venda e reservas das companhias aéreas. Para o Sistema Público de Comunicação, J. Menezes.
0: Crédito do Move Brasil para entregadores é adiado para 27 de julho. Quem conta pra gente é Priscila Terezo.
3: Entregadores e motociclistas de aplicativos vão ter de esperar mais um pouco para comprar motos e bicicletas pelo Move Brasil, programa de financiamento do governo federal. Isso porque o início do acesso à linha de crédito, previsto para começar nesta segunda-feira, foi adiado para o dia 27 de julho. Segundo o governo, a mudança de data ocorreu para que fossem concluídos testes tecnológicos e operacionais entre os sistemas dos órgãos públicos e das instituições financeiras para evitar falhas na contratação e garantir um atendimento seguro aos interessados. Assim, profissionais que usam motocicletas ou bicicletas como ferramenta de trabalho poderão procurar os bancos participantes para solicitar o financiamento daqui a 2 semanas, a partir do dia 27 de julho. A análise dos pedidos será feita pela Caixa Econômica Federal, pelo Banco do Brasil e por outras instituições financeiras credenciadas. Podem participar entregadores que utilizam bicicletas ou motocicletas cadastrados em plataformas de aplicativo há pelo menos 6 meses e que tenham realizado, no mínimo, 100 corridas ou entregas. Também podem solicitar o financiamento entregadores ciclistas, motofretistas e mototaxistas profissionais que tenham carteira assinada há pelo menos 6 meses na mesma empresa. Para dar início ao pedido, é preciso realizar o cadastro na plataforma gov.br. Depois da inscrição, o governo vai verificar se o trabalhador atende aos critérios estabelecidos pelo programa. No entanto, a aprovação cadastral não garante a liberação do crédito de forma automática. O financiamento vai depender da análise da instituição financeira escolhida. Cada beneficiário vai poder financiar um único veículo, entre bicicleta elétrica, motoneta, ciclomotor, motocicleta elétrica ou motocicleta flex. Com informações da Agência Brasil, da Rádio Nacional no Rio de Janeiro, Priscila Terezo.
0: Focos de queimadas no Acre caem 43% no primeiro semestre de 2026, aponta INPE. Quem conta pra gente é o repórter Ronaldo Duarte.
4: O Acre registrou 41 focos de queimadas entre janeiro e junho de 2026, uma redução de 43% em comparação ao mesmo período no ano passado, quando foram contabilizados 72 focos. Segundo dados do Instituto Nacional de Pesquisas Especiais, IPE, apesar da queda, o início do verão amazônico já indica aumento nas ocorrências. Somente nos primeiros 10 dias de julho foram registrados mais de 23 focos, levando o total para 64 em todo o estado. Feijó lidera o ranking de municípios com mais registro no primeiro semestre, com 11 focos, seguido por Cruzeiro do Sul e Tarauacá, com 5 cada. Rio Branco aparece com 3 focos no levantamento do INPE, embora a Defesa Civil Municipal informe que a capital já contabilizou 80 ocorrências em 2026. Número de 45,5 menor que o registrado no mesmo período do ano passado. A Defesa Civil informou que o plano de contingência para o período de queimadas já está em execução, com ações integradas entre os órgãos ambientais e o Corpo de Bombeiros. Especialistas também alertam que a influência do fenômeno El Niño pode favorecer o aumento das queimadas e dos incêndios florestais durante a estiagem. Ronaldo Duarte, para o Sistema Público de Comunicação.
0: Obrigado, Ronaldo Duarte. Olha, boletim aponta, El Niño, muito forte, prevê cenário de risco para o Acre. Esse El Niño preocupa o mundo inteiro, né? Mudanças climáticas estão pegando no mundo inteiro. Você percebe que, observando o que está acontecendo nos últimos dias, a Europa com quase 50 graus, 40 e tantos graus de calor, né? E as pessoas estão sofrendo, mas sofrendo muito. E aqui, o Acre, nós temos que tomar cuidado. Vamos conferir na reportagem de Dejanane Oliveira.
5: O fenômeno climático El Niño projeta um cenário de preocupação para todo o Brasil, incluindo o Acre. De acordo com o primeiro boletim do painel El Niño 2026 e 2027, a intensidade do evento climático deste ano pode atingir níveis considerados muito fortes, com modelos indicando uma probabilidade superior a 90% de permanência do fenômeno, pelo menos até o início de 2027. O boletim é um trabalho conjunto entre o Instituto Nacional de Pesquisas Espaciais, o INPE, o Instituto Nacional de Meteorologia, o IMET, a Agência Nacional de Águas e Saneamento Básico, a ANA, o Centro Nacional de Monitoramento e Alerta de Desastres Naturais, o CEMADEM, o Serviço Geológico do Brasil, o SGB, e a Secretaria Nacional de Proteção e Defesa Civil, o SEDEC. Para o boletim, a caracterização de um El Niño muito forte ocorre quando as anomalias de temperatura da superfície do mar, o TSM, no Oceano Pacífico Equatorial, excedem 2 graus. Para o segundo semestre de 2026, os prognósticos apontam uma alta probabilidade de que as temperaturas fiquem acima da média climatológica, aumentando o potencial para os episódios de ondas de calor. O boletim também faz a previsão para o trimestre julho, agosto, setembro de 2026, que indica chuvas abaixo da média no centro-norte do país, afetando áreas da região norte. O estado do Acre está inserido em uma das zonas mais sensíveis às consequências do El Niño neste período. O boletim destaca pontos críticos para a região, que são eles risco de incêndios florestais, vulnerabilidade ambiental e agricultura e subsistência. Devido à natureza muito forte prevista para este El Niño, o boletim reforça a necessidade de um acompanhamento contínuo pelas autoridades de defesa civil e órgãos de monitoramento. Com informações do Continente Notícias, Dejanane Oliveira, Sistema Público de Comunicação.
0: Muito obrigado, Dejanane Oliveira. Agora são 10 horas 48 minutos. Vamos com Darlene Cardoso. Acre apresenta redução de 34,7% nos registros de pessoas desaparecidas. Confira na reportagem.
6: O perfil das pessoas que desapareceram no Acre é composto, na maioria, por homens adultos. É o que aponta os dados do Sistema Nacional de Informações de Segurança Pública, o Sinesp, referentes aos períodos de janeiro e maio de 2026. Dos 198 casos de desaparecimento registrados nos primeiros 5 meses do ano, 122 dos envolvidos são homens e 62 são mulheres. Em 14 casos, não houve registro de gênero. O padrão se repete entre as pessoas perdidas das 129 localizadas no período. 81 são homens e 38 são mulheres. Em relação à idade, a maioria das vítimas é maior de 18 anos. O mês de abril foi o mais crítico do ano, liderando tanto o número de desaparecimentos, com 48 casos, quanto o de localização. Com base nesses dados parciais, a taxa estimada para o Acre em 2026 é de 53 desaparecidos a quase 35 pessoas localizadas para cada grupo de 100 mil habitantes. De Rio Branco, Darlene Cardoso, para o Sistema Público de Comunicação do Acre.
0: Muito obrigado, Darlene Cardoso. Agora são 10h50. Vamos a Cruzeiro do Sul. Donato Costa já está com informações ao vivo lá em Cruzeiro do Sul. Olha, 3 embarcações afundam em uma semana no Rio Juruá. Donato, o que está acontecendo? Bom dia. Cadê Donato Costa, Márcio Alberto? Com informações ao vivo aqui pra gente. Donato, bom dia. É, parece que não está chegando o som lá com o Donato Costa. Agora sim.
7: De Rio Branco, da América 12, para o Sistema Público de Comunicação.
0: Donato Costa vai trazer informações agora ao vivo para a gente, direto de Cruzeiro do Sul. Nós estamos com um pequeno problema de delay, né? Isso, mas vai dar certo. Márcio Alberto, agora sim. Quando o Donato Costa estiver no ponto, Márcio Alberto, agora sim. Vamos lá com o Donato.
8: Vindo, olha, realmente é uma situação de deixar todo mundo aí muito preocupado. Zé, meu caro Damião Viana, atenção, porque esse é a vida para os navegantes e passageiros que dependem do Rio Juruá, né? O sinal de alerta está ligado e a ordem agora é cautela absoluta, porque 3 embarcações já afundaram em menos de uma semana.
0: Parece...
8: Deixa eu falar, meu caro Daniel Viana. Muito bem. Aí, ouvintes do Gente em Debate, nós tivemos um problema de delay mas realmente, não é? Atenção navegantes, atenção passageiros que dependem do Rio Juruá, o sinal de alerta está ligado e a ordem agora é cautela absoluta, porque três embarcações pararam em menos de uma semana no trecho entre Cruzeiro do Sul e Marechal Taumaturgo, bem como na cidade de Porto Walter. Ninguém morreu, graças a Deus, mas o aviso está dado e o perigo é real.
0: Parece que perdemos aqui o contato com o Nonato Costa, meu caro Márcio Alberto. O sinal caiu hoje, parece que é devido a... Será que é devido a esse tempo, né? Esse tempozinho frio, tá dando problema. Essa distância, esse delay está terrível, né? Mas vai dar certo. Deixa eu ver se o Nonato agora consegue. Vamos.
9: A informação chegou. Nonato, muito obrigado pela
0: informação. Infelizmente, parece que a situação não está muito fácil para fazer esse contato com o Cruzeiro do Sul. Agora, para você que está em casa, são 10 horas e 54 minutos, 10 e 54. Para você que nos ouve através da internet, muito obrigado pelo carinho da sua audiência. Infelizmente, a situação para ligação aqui não está muito fácil, né? Está um delay muito, muito grande, né? Está dando muito tempo, hein? E aí, Nonato, nós não estamos conseguindo se entender e ouvir bem aqui o sinal, tá certo? Vamos seguir, meu amigo, porque segue com... Alberto Casa está aí na sequência? Está gravando, daqui a pouco vamos trazer também notícias do esporte. Mas antes do esporte, regras de preservação histórica paralisam obras de asfaltamento no centro de Chapuri. Impasse. Vamos ligar para Josenil Oliveira, Márcio Alberto. O Josenil vai vir com informações ao vivo também, direto de Chapuri. Direto de Chapuri, Josenil Oliveira. Daqui a pouco a gente traz informações com ele ao vivo. Tá ok aí já? Vamos botar o Josenil. Não deu o Cruzeiro do Sul. Vamos falar com Josenil Oliveira, lá em Chapuri. Trazendo informações ao vivo também, tá certo? Vamos seguir? Ok? Lá em Chapuri. O que acontece? Lá em Chapuri, regras de preservação histórica paralisam obras de asfaltamento no centro de Chapuri. Impasse entre a prefeitura e o IPHAN envolve o primeiro, né, o perímetro de proteção da histórica Casa de Chico Mendes, único bem tombado pelo governo federal aqui no Acre. Josenil, bom dia.
10: Olá, Daniel. Muito bom dia a você. Bom dia, amigo ouvinte do Gente em Debate. Em todo o estado, uma divergência técnica sobre os limites de preservação histórica interrompeu a execução das obras de pavimentação asfáltica na rua Pio Nazário, uma das vias mais importantes da região central de Chapuri. O impasse colocou em lados opostos a Prefeitura Municipal e o Instituto do Patrimônio Histórico e Artístico Nacional, o IFAM. O motivo da paralisação é a interpretação em torno da área de proteção da Casa de Chico Mendes. De acordo com uma recente notificação enviada pela atual direção do IFAM no Acre, um trecho da rua previsto para receber o asfalto está inserido dentro do perímetro de salvaguarda determinado pela portaria IFAM número 31 de 2021. A desconformidade com a norma impede que o projeto seja executado conforme o desenho original. A ordem de serviço foi assinada no dia 3 de junho e os trabalhos já haviam começado, com um total de investimentos de mais de R$1 milhão. O caso foi tornado público pelo prefeito Maxwell Maia por meio de suas redes sociais. O gestor manifestou surpresa com a contestação do IFAM, alegando que a administração municipal tomou o cuidado de consultar a representação do órgão federal na época da elaboração do projeto de engenharia. Segundo o prefeito, a equipe técnica anterior do Instituto havia estabelecido limites geográficos claros e liberado as intervenções em uma parte específica. Abre aspas, naquela oportunidade, O representante do IPHAN nos explicou o seguinte: da rua 24 de janeiro para baixo, o senhor não pode mexer, porque essa área é entendida como a área do entorno da Casa Chico Mendes. Agora, da rua 24 de janeiro para cima, na antiga rua da rádio, não existe limitação para trabalhar. Fique à vontade, fecha aspas, explicou o prefeito. Com a mudança de entendimento por parte da nova gerência do IPHAN no estado, os trabalhos seguem suspensos até que as duas instituições encontrem um consenso técnico. O desafio agora consiste em conciliar o desenvolvimento urbano e a melhoria da infraestrutura viária de Chapuri com o rigor legal necessário para proteger o entorno do maior símbolo do movimento seringueiro e ambientalista do país, que é a Casa Chico Mendes. Aguardemos os próximos capítulos dessa novela, Damião e ouvintes. Um abraço a vocês do estúdio, abraço a todos os nossos ouvintes de Chapuri. Josani Oliveira para o Sistema Público de Comunicação do Acre.
0: Muito obrigado, Josani Oliveira, trazendo as informações direto de Chapuri. Olha, a partir de agora são 10h59. Nós vamos ao intervalo e na sequência a gente vai falar de esporte. Mas antes, eu tenho aqui, ó, bom dia, Damião Viana e todos da Rádio Difusora. Estou ligadinha, mande um alô para mim, sou ali de Santos, em Tarauacá. O clima aqui em Tarauacá está nublado, meio frio. É, a temperatura caiu aqui na capital, está chegando aí nas cidades da região aqui de Sena, Tarauacá, Feijó. Deve chegar a Cruzeiro do Sul esse clima agradável aqui, que nós estamos aqui em Rio Branco e também em Tarauacá. É, como o Lid Santos acabou de trazer a informação para a gente. E na sequência do Gente em Debate. A Acre permanece em alerta para a tuberculose, mas se destaca pela alta taxa de cura. E já no próximo bloco, o Cruzeiro do Sul registra uma redução expressiva nos casos de dengue e malária em 2026. Caminhão com mais de 30 garrotes tomba na estrada do aeroporto, aqui na BR-364. E já a seguir, vamos direto para a Central de Esportes com Alberto Casas, porque nós vamos falar de França e Espanha, Argentina e Inglaterra. E o Santa Cruz joga com Independência. Aí a primeira partida da grande final do Campeonato Acreano Sub-20. Voltamos já.
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0: Agora são 11 horas e 3 minutos. Olha, de volta. Essa é a terceira meia hora do Gente em Debate. Nós já vamos direto para a Central de Esporte.
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0: E ele está chegando. Alberto Casas, muito bom dia. Já quero iniciar esse nosso bate-papo de hoje falando sobre a semifinal da Copa do Mundo. Inglaterra, Espanha, França, Argentina farão esses duelos aí da grande semifinal. O que esperar? Bom dia.
19: É muito bom dia, Damião, bom dia, ouvintes do Gente Debate. É verdade, né? A partir de amanhã começam aí as semifinais e já tem decisão de Eurocopa, né?
0: De Eurocopa, França e Espanha.
19: Exatamente.
0: Jogão, hein?
19: Jogão, amanhã esse jogaço aí. Na quarta-feira tem a outra semifinal entre Inglaterra e Argentina.
0: São duas partidas.
19: São duas partidas excepcionais, né?
0: São duas finais, na verdade.
19: É, esperamos que o Infantino não torça tanto, né?
0: É,
19: porque
0: ele tem torcido para a Argentina?
19: Tá torcendo para a Argentina demais, né?
0: É, aí já tá ficando feio.
19: Tá ficando difícil, né?
0: Difícil.
19: E aí as coisas só acontecem a favor da Argentina, né?
0: Pois é, vai entender.
19: Bom, ô Damião, é esperado um grande jogo, né? Um grande jogo, até porque a França e a Espanha têm de um lado o Mbappé e do outro o Amal, né?
0: Amal.
19: E são adversários lá dos clubes dele, um no Barcelona,
0: Real Madrid,
19: outro no Real Madrid, né? E então vamos esperar, porque pode sair bons jogos. E tem gente já saindo em defesa do Amal, do Lamine Amal, que ele tá mal nas partidas. Tá.
0: É, mas ele jogou.
19: E pode crescer nessa final.
0: Pois
19: você, você quando é um jogo mais do que importante...
0: Aí você cresce.
19: Cresce e aparece, né?
0: É.
19: O certo é que nós, telespectadores, vamos ter aí dois bons jogos para assistir.
0: O Amal não pode ficar tão mal, né?
19: Exatamente.
0: É. Alberto, agora vamos falar da nossa Seara. Santa Cruz e Independência fazem a primeira partida da final do Campeonato Acreano Sub-20.
19: Amanhã, dia 14, no Estádio Arena da Floresta, às 17 horas, teremos a primeira partida já de decisão do Campeonato Sub-20. Campeonato esse que o campeão garante vaga na Copa São Paulo. E é isso que eles estão querendo, porque lá é a vitrine do futebol mundial.
0: Se tiver duas vagas para o Acre, né? Tá as duas equipes.
19: É, se não, vai só o campeão, né? Como foi esse ano. O certo é que lá é a vitrine do campeonato da mundial, né? Porque
0: mundial,
19: tem todo mundo.
0: Olheiro, tá olhando,
19: olheiro para a Copa São Paulo. Né? Em janeiro do ano que vem, então tem muito tempo.
0: E saem muitos atletas da tacinha para compor a seleção brasileira, né?
19: Sim, sim, sem dúvidas. E outros clubes, né? E outros clubes aí, porque já é sub-20, né? Então, o Pedro Balu quer voltar à Copa São Paulo, como o Quinho também quer voltar à Copa São Paulo.
0: Pois é.
19: Você viu que o Independência, ele saiu da lanterna do ano passado, praticamente, das pilhas, né? Porque tinha 11, ele ficou em décimo, né? Então, ficou com as pilhas. E aí, ele vai, esse ano, sai de um décimo lugar para a decisão do estadual.
0: É.
19: Né? Então,
0: muda, né?
19: O investimento que foi feito, né, está dando certo, né?
0: Muda, olha, quando se tem planejamento, as coisas se tornam mais fáceis.
19: E é bom que se diga que a maioria desses jogadores que estão no Independência hoje já vem de 3 anos atrás aí, no clube. Né? E agora estão colhendo aí. Estão colhendo o que plantaram, né?
0: Claro.
19: Então, o certo é que vamos esperar para ver como vai ser. É bom que se diga, Damião, também, que não terá vantagem.

0: situação da série D, meu amigo.
1: É.
0: Se você tiver investimento, planejamento, que nós acabamos de falar
1: aqui, avança.
0: Você vai mais longe.
1: Por exemplo, as nossas equipes, não se planejaram, ficaram na primeira fase.
0: Exatamente. É. Se não tiver planejamento, não vai.
1: É, ano que venha dias bons pro nosso futebol. Agora, Alberto, vamos, Brasileirão retorna já essa semana, né?
0: É, já vem aí, já, acho que quinta-feira.
1: Quinta-feira retorna aí o Brasileirão, já que a grande final da Copa do Mundo vai ser no domingo, dia 19,
0: dia 19, exatamente.
1: Quem será que vai chegar lá?
0: Vamos ver. Vamos esperar para ver, porque amanhã e depois teremos aí as duas semifinais, né?
1: Isso.
0: E já se garante aí, no sábado, terceiro e quarto colocado. No domingo, o grande campeão vai sair.
1: É.
0: Esperamos desses quatro quem vai para a grande final.
1: Falando em Copa do Mundo, a gente assiste aí os jogos da Copa do Mundo, seleção, jogo bonito, aí pensa, vai voltar o Campeonato Brasileiro. Será que vai ter aquele jogo bonito? Mas vou falar para você. Eu assisti o jogo de Flamengo e Benfica. Olha, o jogo foi bonito, Flamengo e Benfica. Flamengo venceu o Benfica por 2-1. Não sei se você assistiu.
0: Não.
1: Mas um jogo assim que. Jogo bonito, um jogo jogado, né?
0: Isso é bom.
1: E outra coisa, as duas equipes pareciam que estavam jogando um jogo assim de. Mas sim, que valia título, né?
0: E é bom que se diga, Daniel, que agora vão aparecer as contratações, né?
1: Sim, aproveita agora.
0: As contratações da janela da Copa aí vão aparecer agora.
1: E aí precisa reforçar algumas equipes.
0: O Fluminense contratou também as dois da velha guarda.
1: O Fluminense, né? Tá lá, o Hulk marcou no jogo de...
0: O Hulk e o Thiago Silva.
1: É,
0: mas pra melhorar a média de idade.
1: Pra aumentar um pouco mais.
0: Exatamente.
1: Mas o Hulk marcou de pênalti, não foi? No amistoso contra o Bahia. Amistoso contra o Bahia, que marcou de pênalti.
0: Você sabia que, falando em contratações da Copa, o Vozinha deve ficar na MLS? Lá nos Estados Unidos?
1: Ele vai pro time do Messi, pode ir pro time do Messi,
0: pois
1: né?
0: O Vozinha, pode ficar por lá. Ele
1: verdade.
0: Fez o nome dele, né? Com os quarentão aproveita. Lá e arrebentou.
1: Arrebentou na Copa.
0: É. Se o Fábio vai, né?
1: Talvez também. Eu acho que o Fábio tinha mais possibilidade do que o próprio goleiro Watson.
0: É, mas aí já, agora só assim, né?
1: Agora, Alberto,
0: você vai soltar uma matéria aí que...
1: Pois é, com polêmica. A Daniela Esperon. Tem uma polêmica aí. Projeto na Câmara pode proibir atletas de fora do país na seleção brasileira. Antes de chamar a matéria, o que você acha disso?
0: Rapaz, então teria que proibir os jogadores saírem com 18 anos, né?
1: Também, né?
0: Porque eles com 15 já são contratados.
1: É.
0: Eles ficam lá no clube brasileiro só até completar a maioridade.
1: Aí vai embora.
0: Completou 18, vai, fui.
1: Mas
0: ninguém segura, né?
1: Esse negócio de querer entrar essas interferências, eu não sei não.
0: Eu acho também que não dá certo.
1: Não avança não.
0: Não vai.
1: Futebol já não está essa grande coisa, futebol brasileiro?
0: Você sabe que na CBF tem a bancada da bola também.
1: Também.
0: Tá? No Congresso.
1: No Congresso.
0: Tem a bancada da bola.
1: Agora eu vi um, mas eu não vou comentar aqui não, mas parece, o cidadão falou assim, será que a CBF aguenta uma investigação? Será que aguenta, Beto?
0: Rapaz, primeiro que tá politicagem está dentro, né?
1: Pois é.
0: Quem tá mandando é o filho do Gilmar.
1: Filho
0: do Gilmar Mendes.
1: Pois é. Será que se for dar uma olhada lá dentro, será que a corra tá andando direitinho,
0: né? Rapaz, eu acho que vai sair da gente, muita gente algemada de lá, né?
1: Pois é. Vamos saber como que é essa situação?
0: Vamos lá.
1: Vamos lá com Daniela Esperon.
2: Deputado federal Luiz Carlos Jauli, do Rio Grande do Sul, apresentou um projeto de lei que proíbe a seleção brasileira de convocar jogadores que atuem fora do país e também de ter um técnico estrangeiro à frente da equipe. A proposta foi protocolada nesta semana e, pelo texto, além disso, preparadores físicos e demais integrantes da comissão técnica devem ter nacionalidade brasileira. A justificativa é que é preciso fortalecer o futebol brasileiro e estimular investimentos nos clubes nacionais, além de dar mais valor aos treinadores brasileiros. Importante destacar que essa proposta de lei vale tanto para a seleção masculina quanto para a seleção feminina, além das categorias de base. Agência Rádio Web do Rio de Janeiro, Daniela Esperon.
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0: Alberto, e aí, Alberto? Esse projeto será que vai para frente? Até o Ancelotti estaria fora já.
1: Sim, é a seleção brasileira. Mas agora, se você for buscar aí as seleções do mundo, a maioria não joga no seu país. A maioria não joga no seu país. Você vai... Busca aí Mbappé, tá jogando onde?
0: Na França.
1: Pois é. Aí você vai... se você buscar a seleção espanhola, a maioria também está jogando fora.
0: É.
1: Né? Então, se você buscar...
0: É só o Brasil,
1: a seleção francesa, a maioria está jogando fora.
0: É complicado.
1: Pega aí o Cabo Verde aí. Acho que tem vários jogadores jogando fora. Na África. Então, meu amigo... O Senegal, a maioria é francês.
0: É.
1: E aí não dá, então não
0: tem condições.
1: Eu acho
0: não.
1: Que esse
0: o deputado aí tá.
1: Não vai pra
0: frente.
1: Tá querendo aparecer no momento.
0: Esse momento de Copa do Copa do Mundo, e a CBF tá nessa situação toda, nessa celeuma toda, então pode ser isso aí.
1: Falando em CBF, só pra gente fechar, amanhã tem uma reunião geral de todos os presidentes de federações na CBF. Presidente Acreano, que é o Adem Araújo, está viajando hoje à noite para o Rio de Janeiro para amanhã participar dessa reunião, porque o expediente lá no CBF começa 1 da tarde.
0: Aí tem que
1: Tem que estar lá. É. E agora, nesse momento, é para estar acontecendo uma reunião aqui na prefeitura com todos os dirigentes de clubes do Acre e o presidente da federação para tratar a respeito do IPTU, dos imóveis que os times têm.
0: Ah.
1: E de que imóveis são os campos,
0: certo.
1: Né? São os locais de treinamento, porque todos são isentos. Mas o Juventus, ele foi apenado pela primeira vara em R$ 105.541, né? E aí está brigando já para reverter essa situação, até porque a taxa de lixo eles têm que pagar, mas o IPTU não, é isento.
0: É isento. Alberto, agora nós vamos à cena Madureira com o Jusa Bispo, sabe por quê? Olha só, veja só, atletas mirins de Sena Madureira vão defender o Galvez na Hancamp, maior torneio infantil da região norte. Jusa Bispo, bom dia.
2: Muito bom dia, meu amigo Damião Viana e ouvintes do Gente em Debate em todo o estado do Acre. Pois é, Damião, dois atletas mirins de Sena Madureira foram convocados pelo Galvez de Rio Branco para atuar no Recamp, né? Maior torneio infantil da região norte, marcado para acontecer entre os dias 15 a 19 de julho em Jiparaná, Rondônia. Trata-se de Keirson, 11 anos de idade, e Ivan Petinha, 10 anos de idade. Keirson é filho do professor Júlio César. Ivan Petinha é filho do servidor público Francisco Cordeiro, conhecido como Vampeta. Momento de muita felicidade para nós. Eles vão vestir a camisa do Galvez pela maior competição de base da região norte. A nossa expectativa é grande e pedimos a Deus que possa abençoá-los nessa empreitada, comentou Francisco Cordeiro. Keirson e Vampetinha disputaram o campeonato estadual no Acre e tiveram atuações destacadas, chamando a atenção da comissão técnica do Galvez. A Recamp vai reunir cerca de 190 times de 4 estados, abrangendo as categorias do sub-7 e também ao sub-15. A organização confirmou a presença de Josué Reis, observador técnico do Esporte Clube Bahia, uma das principais forças do futebol brasileiro. A confirmação reforça a importância da Recamp como vitrine, né, de talentos, oferecendo aos jovens atletas uma oportunidade real de serem observados por grandes clubes do país. A competição reunirá equipes do estado de Rondônia, Mato Grosso, Amazonas e Acre, com observatórios, né, com os observadores técnicos de renome nacional. A Recamp 2016 reafirma o seu compromisso com a formação, valorização e projeção dos futuros craques do futebol brasileiro. Insta, né, frisar aqui, Damião, que Sena Madureira, o município do interior do Acre, já teve em sua história atleta brilhando internacionalmente. É o caso de Doca Madureira, que fez sucesso jogando na Bulgária e em outras partes do mundo. Portanto, aqui de Sena Madureira, para o Sistema Público de Comunicação, Jusa Bispo.
0: Muito obrigado, Jusa Bispo. Agora são 11:18. 11:18.
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0: Brasileira recebe cursos de formação e atualização de regras de futsal e básico de treinador em parceria com o governo do estado. Roseli Farrapo é quem vai trazer essa informação.
4: A Prefeitura de Brasileia, por meio da Gerência Municipal de Esportes, em parceria com o Governo do Estado do Acre, através da Secretaria de Estado de Esporte e Lazer, realizou entre os dias 7 e 11 de julho o curso de formação e atualização de regras de futsal e o curso básico de treinador de futebol. As capacitações reuniram árbitros, treinadores, professores de educação física, atletas e desportistas do município e da região, fortalecendo a qualificação dos profissionais que atuam no esporte. O curso de futsal foi ministrado pelo instrutor Josimar Almeida, enquanto o curso básico de treinador de futebol teve como instrutor Ulisses Torres. Ambos profissionais reconhecidos pela experiência e reconhecimento na área esportiva. As aulas teóricas foram realizadas no Centro Cultural de Brasileia e as atividades práticas aconteceram no Ginásio Poliesportivo Luiz Eduardo Lopes Pessoa e no Estádio Municipal José Guiomar dos Santos. Ao final dos 5 dias de formação, mais de 60 participantes receberam os certificados de conclusão. O gerente municipal de esportes, Clébio Venâncio, destacou a importância da parceria entre Estado e município para o fortalecimento do esporte local. Agradecemos ao governo do Estado, por meio da Secretaria de Estado de Esporte e Lazer, por trazer essas importantes capacitações para a Brasileia. Também agradeço ao nosso prefeito Carlinhos do Pelado, que tem sido um grande incentivador do esporte e não mede esforços para apoiar ações que promovem conhecimento e desenvolvimento. Investir na formação de árbitros e treinadores é investir na qualidade das competições e no futuro do esporte em nosso município. A cerimônia de encerramento contou com a entrega dos certificados aos participantes, realizada pelo secretário de Estado de Esporte e Lazer, Artemildo Brito, marcando o encerramento de uma semana de muito aprendizado

Dados do Boletim Epidemiológico número 5 da Secretaria de Estado de Saúde, a SESACRE, mostram que, embora o número de confirmações tenha despencado em relação ao ano passado, três municípios continuam classificados com alta incidência da doença. Entre as semanas epidemiológicas 1 e 20 deste ano, o estado contabilizou 1.455 casos prováveis de dengue, frente aos 7.063 registrados no mesmo período de 2025, uma redução de 79,3%. Os casos confirmados caíram de 6.407 para 993, o que representa uma diminuição de 84,5%. Apesar da queda expressiva, o boletim aponta que Chapuri, Mâncio Lima e Porto Walter permanecem com incidência considerada alta.

Mais municípios foram classificados com incidência baixa ou média. No cenário estadual, a incidência acumulada é de 165,2 casos por 100 mil habitantes, índice classificado como médio. Mesmo com a redução das notificações, a CESACRA destaca ainda que há circulação do vírus da dengue, reforçando a necessidade de manter as ações de vigilância epidemiológica, combate ao mosquito Aedes aegypti e prevenção da doença. Rio Branco continua concentrando o maior número absoluto de casos. A capital soma 607 confirmações, o equivalente a aproximadamente 61% de todos os casos registrados no Acre até a 20ª semana epidemiológica. Em seguida, aparecem Cruzeiro do Sul, com 153 casos, e Mâncio Lima, com 66. Na avaliação da CESACRE, a redução da transmissão em 2026 pode estar associada à maior imunidade da população, ao sorotipo DV1, ao fortalecimento das ações de controle vetorial e aos fatores ambientais e climáticos. No entanto, o boletim alerta para a possibilidade de mudança no cenário epidemiológico com a circulação do sorotipo DV3, situação que pode favorecer o aumento de casos e o surgimento de formas mais graves da doença. Diante desse cenário, a Secretaria de Saúde recomenda que os municípios mantenham o monitoramento epidemiológico, reforcem o combate aos criadores do mosquito, ampliem as ações de educação e saúde e intensifiquem a vacinação contra a dengue, evitando um novo crescimento da doença.

boletim epidemiológico de 2026, atualizado pelo Ministério da Saúde em junho deste ano, o estado registrou em 2025 um coeficiente de

0: habitantes. Apesar da elevada incidência, o sistema de saúde acreano apresenta resultados positivos no manejo clínico dos pacientes. O estado registrou uma das maiores proporções de cura entre os casos novos de tuberculose, confirmado por exames laboratoriais. Em 2024, a taxa de cura do Acre foi de 83,2%, desempenho significativo superior à média nacional, que alcançou 65,5%. Em âmbito nacional, o boletim aponta um avanço importante na ampliação do diagnóstico da tuberculose. Entre 2021 e 2025, o Brasil registrou um aumento de 76,3% na realização de testes rápidos moleculares, tecnologia considerada essencial para a detecção precoce da doença e o início oportuno do tratamento. Ângela Villanova para o Sistema Público de Comunicação.
1: Cruzeiro do Sul registra uma redução expressiva nos casos de dengue e malária em 2026. Gladys Albano.
2: De acordo com o coordenador de vigilância em saúde, Leonísio Messias, entre a primeira e a 27ª semana epidemiológica de 2026, foram registrados 379 casos prováveis de dengue. No mesmo período de 2025, foram 2.367 notificações. A redução é resultado das ações de combate ao mosquito e da participação da população.
3: Os agentes, eles estão diariamente, né, nas casas, fazendo visitas, orientando a população quanto ao cuidado nos seus depósitos de água. Nessas visitas, eles fazem eliminação de pequenos depósitos, eles fazem o tratamento daqueles depósitos que não podem ser eliminados e também orientações.
2: Com a chegada do período de estiagem, a Secretaria de Saúde reforça o alerta para os reservatórios de água. Segundo a coordenação, as caixas d'água continuam sendo os principais criadores do mosquito transmissor da dengue no município.
3: No nosso município aqui de Cruzeiro do Sul, as caixas d'água é que são o reservatório que concentra maior número de larvas, onde nasce mosquito. E o que a gente pede é exatamente o apoio ainda maior da população para manter essas caixas d'água a nível do solo tampadas, para evitar que o mosquito nasça.
2: Os números da malária também apresentaram redução. Entre 1º de janeiro e 6 de julho deste ano, foram confirmados 797 casos contra 1.536 no mesmo período de 2025, uma queda de 48%.
3: Esse acesso no período de verão, que a gente não tinha no inverno, onde os ramais não davam para entrar nem com a moto, agora sim, a mobilidade vai ser maior. A vigilância intensificada para que os agentes vá ter a residência nesses locais onde não tinha acesso no inverno, fortalecendo ainda mais essa vigilância, tratando de forma mais oportuna e tendo um diagnóstico de qualidade, buscando reduzir o número de casos de malária.
2: De Cruzeiro do Sul, Gladson Albano, para o Sistema Público de Comunicação do Acre.
1: O Dia da Saúde Ocular chama a atenção para doenças que afetam a visão. Quem conta pra gente é Jota Menezes.
4: O celebrado Dia Mundial da Saúde Ocular, uma campanha que foi instituída pela Organização Mundial da Saúde para tratamento, prevenção e acompanhamento de doenças que afetam a visão. No Brasil, conforme o último censo demográfico do IBGE, quase 8 milhões de brasileiros declararam ter cegueira total ou severa dificuldade de enxergar, sendo a limitação funcional mais prevalente no país. Além disso, segundo a Organização Mundial da Saúde, aproximadamente 80% dos casos de deficiência visual poderiam ser evitados ou tratados adequadamente, caso fossem diagnosticados em estágios inicial. Entre as principais causas de perda de visão estão a catarata, glaucoma, retinopatia, diabética e degeneração macular relacionada à idade. Algumas dessas condições estão associadas ao envelhecimento, mas alterações na visão podem também surgir em qualquer faixa etária, inclusive na infância. Fatores como predisposição genética, diabetes, hipertensão arterial e hábitos inadequados também podem aumentar o risco de desenvolver doenças oculares ao longo da vida. O principal

0: alerta em relação a essas doenças é o seu caráter assintomático agindo de forma silenciosa. Segundo a oftalmologista Núbia Vanessa, a melhor forma de prevenir doenças oculares é com diagnóstico precoce. Disse ela, nós devemos fazer isso em todas as faixas etárias para detecção precoce das doenças oculares, para evitar cegueiras que podem ser reversíveis e as irreversíveis. Pacientes que têm comorbidades como diabetes, pressão alta, doenças autoimunes, devem procurar um médico oftalmologista para fazer a detecção precoce de alguns problemas visuais ou doenças oculares, que são relacionadas a hábitos simples, como evitar a automedicação e o uso indiscriminado de colírios, utilizar óculos de sol com proteção ultravioleta e fazer pausas regulares durante o uso prolongado de telas e outros dispositivos. Para o Sistema Público de Comunicação, J. Menezes.
1: Muito obrigado, J. Menezes. Agora são 11:30. A Anvisa determina a apreensão de lotes falsificados do remédio Monjaro. Osama Elgauri conta pra gente.
2: Já estão em vigor as regras mais duras para a publicidade de apostas online no Brasil, as chamadas bets. A portaria com as normas foi publicada em edição extra do Diário Oficial da União nesta sexta-feira. O texto proíbe as empresas de apresentarem as bets como fonte de renda e investimento ou como um sinal de êxito pessoal. É vedado também o uso de análises técnicas, opiniões de especialistas e da participação de influenciadores para induzir o público a realizar apostas. Além disso, fica expressamente proibida a exibição de prêmios históricos de resultados ou ganhos em dinheiro. As novas regras estabelecem ainda tolerância zero para publicidade voltada a menores. As plataformas digitais, redes sociais e provedores de aplicativos, por exemplo, devem adotar medidas para bloquear conteúdos de apostas direcionados a crianças e adolescentes. E no caso da veiculação de anúncio ou de impulsionamento de apostas para maiores de 18 anos, essas plataformas devem verificar previamente se o anunciante é autorizado. O descumprimento das novas regras pode gerar sanções administrativas, como multa de até 20% do faturamento, suspensão ou cancelamento das atividades. Da Rádio Nacional em Brasília, Osama Elgauri.
1: Agora são 11:32 e a seguir aqui no Gente Debate. A Polícia Militar prendeu em flagrante um homem acusado de ameaçar a própria mãe. E mais, uma colisão frontal entre motocicletas deixa a mulher em estado grave e dois feridos em Porto Acre. Caminhão com mais de 30 garrotes toma na estrada do aeroporto, aqui na BR-364. E vamos voltar com o Ivan de Carvalho a falar sobre o protesto de estudantes em frente à prefeitura aqui da capital. Voltamos já.
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0: Agora são 11 horas e 35 minutos e estamos de volta. Olha, como eu anunciei, nós vamos voltar a falar com o repórter Ivan de Carvalho sobre o protesto de estudantes em frente à prefeitura aqui da capital em relação ao transporte público. Ivan de Carvalho, conta pra gente a situação de momento.
1: O movimento começou exatamente por volta das 8 horas da manhã a trecho da cidade. Aqui, por volta das 9 horas, foi concentrado todo o movimento na rua Rui Barbosa, juntamente com a Avenida Brasil e Getúlio Vargas, que ficaram interditados. Falar aqui com o jovem que faz parte do movimento, o Castro, que ele vai dizer pra gente aí realmente o que está movimentando e como foi essa mobilização de vocês aí para estar aqui hoje.
2: Então, desde a sexta-feira a gente está se organizando, né? Fizemos uma assembleia na UFAC dos estudantes e nisso nós decidimos que iríamos organizar uma série de mobilizações para a cidade de Rio Branco devido à questão do transporte público, né? Aconteceu recentemente uma questão onde, devido a uma decisão judicial, ônibus da empresa Rico foram apreendidos, né? Com isso, prejudicou todo o transporte público dos estudantes, né? Os estudantes não estão conseguindo ir para a faculdade e, da mesma forma, o trabalhador em geral, a diarista, a pessoa que é comerciante, muitas vezes que mora na região periférica também. Com isso, nós decidimos que vimos fazer a manifestação e tentar fazer com que tenha esse transporte público de melhor qualidade, fazer as reivindicações necessárias. Durante a mobilização, nós tentamos ocupar o saguão da prefeitura. Com isso, a polícia militar foi acionada e agrediu, né, os estudantes, onde bateu 4 mulheres, incluindo uma que possivelmente está grávida. Então, assim, logo após isso, jogaram spray de pimenta.
1: Usaram da força.
2: Usaram da força totalmente. Um estudante teve que sair correndo, estudante do ensino médio, porque a polícia foi atrás dele, 4 policiais contra um menino de 16 anos, né? E isso representa, de fato, como é que está a nossa sociedade atual, né? Uma sociedade onde os políticos não escutam mais a população.
1: E como é que ficou a resposta, a reação da prefeitura? Vocês já foram convocados para uma reunião, comissão foi formada, como é que está o andamento?
2: Sim, né? Logo após essa confusão inteira, a prefeitura desceu e vieram conversar com a gente para nós subirmos e sentar com o prefeito para discutir como está o transporte, quais são nossas reivindicações. Mas, de fato, a gente presta atenção em outros movimentos que aconteceram na cidade e a gente se questiona. De fato, a gente vai ser escutado, você que é trabalhador e que vai escutar falando agora, você se sente escutado pela prefeitura, pelo governo? É isso que você deseja para a política atual? Pense bem, às vezes as pessoas estão contra a gente, mas a gente está lutando às vezes pelo seu filho, pelo seu neto, por você mesmo que pega o transporte público.
1: Diretamente da área central da capital criana, prefeitura de Rio Branco, Ivan de Carvalho.
0: Ivan de Carvalho trazendo a informação a respeito desse movimento estudantil que ocorreu agora pela manhã aqui em Rio Branco. E agora ele traz, né, os desfechos, né, já que o trânsito nessas imediações ficou comprometido por horas, né? Ficou comprometido por hora, causando transtornos nas imediações aqui do centro de Rio Branco. Vamos saber como está a situação de momento. Ivan, volta.
1: Ok, Damião, de volta para os ouvintes do programa Agite Debate, Sistema Público Comunicação. Estamos aqui de volta no trecho da Rui Barbosa com a Avenida Brasil Getúlio Vargas, onde o trânsito aqui na Getúlio Vargas ele já foi liberado e também trecho da Rui Barbosa, porém aqui em frente à prefeitura está interditado. Foi a forma que foi combinada com o pessoal da Companhia de Trânsito, enquanto a comissão que foi formada, inclusive com a participação do vereador André Camay, se reúne neste exato momento aqui no gabinete do prefeito, com o superintendente também da RB Trans e a segurança de um modo geral, para tratar a respeito dessa reivindicação que os estudantes universitários estão apontando juntamente com o movimento estudantil, que o combinado ainda dessa passagem aí de R$5 de compartilhados, de opção de van, foi dada temporariamente, enquanto a empresa que foi contratada realmente começar a operar na capital, eles acharam muito desconfortável e inviável, e tendo vários transtornos até para servidores públicos na sua chegada do trabalho. Esses foram pontos que foram apontados aqui, ou seja, assuntos que foram apontados aqui dentro da prefeitura. Ainda acontece a reunião com a comissão, estamos no aguardo no desfecho e com certeza logo mais no Conexão e também no Bom Dia Aldeia nós traremos com mais detalhes as falas e o desfecho que foi combinado aqui com essa comissão. No mais, o trânsito só interditado aqui na Rui Barbosa, em frente à prefeitura, pelos estudantes que estão nessa manifestação. Portanto, essa é a situação que nós apuramos e ficamos aqui no aguardo do desfecho final. Diretamente da área central da capital criana, Prefeitura de Rio Branco, Ivan de Carvalho.
0: Muito obrigado, Ivan de Carvalho. Pois é, tá aí, situação já praticamente resolvida, trânsito volta a fluir normalmente. Esse manifesto aí buscando melhorias na questão do transporte público. Vamos agora falar de outro assunto?
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0: Foragido do presídio Francisco de Oliveira Conde é recapturado em operação da Polícia Militar. Ivan de Carvalho de volta, mais falando sobre segurança.
1: O foragido da justiça Francisco Guimarães Santana, de 26 anos, quase matou um policial civil na manhã do domingo, após sacar a arma do agente e efetuar um disparo. Francisco havia sido capturado na madrugada de domingo em uma operação integrada entre a Força Tática e o 1º Batalhão. Investigadores da Delegacia de Homicídio e Proteção à Pessoa, DHPP, chegaram até o acusado. Após a prisão, ele foi conduzido à delegacia em flagrante para procedimentos cabíveis. Nas primeiras horas da manhã, alegou dores e pediu atendimento médico. Tudo não passava de uma farsa. Quando a ambulância do SAMU o levou ao pronto-socorro da capital. Após ser atendido e liberado, ele foi conduzido para a viatura da polícia. No trajeto, Francisco conseguiu sacar a arma do agente de segurança pública e disparou. Por sorte, o projétil atingiu placa de identificação de uma ambulância no pátio da unidade de saúde. O foragido foi contido imediatamente pelos policiais civis, após a equipe de segurança também dar apoio na situação. O mesmo foi levado para a delegacia, dando todos os procedimentos, onde ficou à disposição da justiça e passará por uma audiência de custódia. A Polícia Civil vai investigar as circunstâncias da tentativa de homicídio. Francisco estava foragido desde 19 de julho de 2025, ou seja, do ano passado, após a fuga em massa do Complexo Penitenciário Francisco de Oliveira Conde. Para o Sistema Público de Comunicação, Ivan de Carvalho.
0: Muito obrigado, meu caro Ivan de Carvalho. Agora são 11 horas e 44 minutos. Olha, a Polícia Militar prendeu em flagrante um homem acusado de ameaçar a própria mãe, uma idosa, e descumprir uma medida protetiva lá na cidade de Cruzeiro do Sul. O Edson Bona que conta pra gente.
4: A ocorrência foi atendida após o neto da vítima acionar a Polícia Militar. De acordo com a denúncia, o homem estaria ameaçando a mãe para conseguir dinheiro que seria utilizado para comprar entorpecentes.
5: A equipe, ao chegar no local, foi informada por meio do neto da vítima, uma idosa, que o filho dela estava a importunando, né? E ele já tem um histórico de importunações aí, com o objetivo de extorquí-la, né? Exigia dinheiro para o consumo, para a compra de entorpecente, né? Que ele é usuário de entorpecentes.
4: Durante a consulta aos sistemas de segurança, os policiais constataram que o suspeito era monitorado por tornozeleira eletrônica e estava proibido de se aproximar da mãe por decisão judicial.
5: Que esse indivíduo realmente ele tinha já passagens por crimes de violência doméstica, né? Já tinha um histórico anterior, inclusive contra a mãe. Então ele foi preso em flagrante delito. Além disso, ele era monitorado por meio de tornozeleira eletrônica e tinha uma medida cautelar, né? De afastamento aí, né? Não manter contato com a mãe. Diante de toda essa situação, desse flagrante delito, a equipe prendeu esse indivíduo e o conduziu até a delegacia, onde ficará à disposição da nossa justiça acriana.
4: De Cruzeiro do Sul, Gledson Albano, para o Sistema Público de Comunicação do Acre.
0: Muito obrigado, Gledson Albano. Agora são 11 horas e 46 minutos. Olha, você está ouvindo Gente em Debate. Daqui a pouquinho eu quero falar de você. Para você que ouve o Gente em Debate, você pode mandar a sua mensagem através do nosso WhatsApp. E eu vou ler a sua mensagem aqui no ar. Se for mensagem de texto, nós vamos poder colocar o seu áudio, tá bom? Fique à vontade. Olha, uma colisão frontal entre motocicletas deixa a mulher em estado grave e dois feridos em Porto Acre. Ivan de Carvalho é quem vai trazer todos os detalhes dessa matéria.
1: Duas equipes do SAMU foram mobilizadas para atender uma ocorrência na região
6: do município de Porto Acre. O caso aconteceu na última sexta-feira, na altura do quilômetro 1, no ramal Linha Nova, nas proximidades do comercial Andrade, na Vila do Incra. As vítimas foram identificadas como Cirlane Melo, de Souza, de 25 anos, e Leonardo Nascimento Freitas, de 36 anos. As outras vítimas foram Edgar Sussuarana Costa, de 20 anos. De acordo com as informações apuradas, Leonardo conduzia uma motocicleta Honda 160 de cor preta e trafegava com a sua namorada Cirlane Melo de Souza, que era garupa. Por circunstância que ainda serão apuradas e investigadas, as duas motos se chocaram. Com a violência do impacto, os três ocupantes das motocicletas foram feridos e precisaram ser socorridos imediatamente para o pronto-socorro. Leonardo sofreu fraturas na tíbia e também na fíbula e no punho direito, além também de múltiplas escoriações pelo corpo. Receberam os primeiros socorros e foram encaminhadas para o pronto-socorro de Rio Branco, onde deram entrada uma delas em estado estável e outro mais grave. A passageira Cirlane foi vítima de uma grave colisão e ela foi levada para o hospital entubada, que apresentava traumatismo craniano cefálico, fratura exposta no fêmur direito e também diversas escoriações pelo corpo. Seu estado é dado como gravíssimo. As circunstâncias do acidente serão investigadas e apuradas pela Companhia de Trânsito Pelotão Estadual. Para o Sistema Público de Comunicação, Ivan de Carvalho.
0: Muito obrigado, Ivan de Carvalho. 11 horas 48 minutos. O Estatuto da Criança e do Adolescente, o ECA, completa 36 anos e amplia proteção no ambiente digital. Iverson Gomes traz os detalhes.
7: A internet mudou a forma de brincar, conversar, estudar e consumir informação, mas também abriu espaço para novas formas de violência. O Estatuto da Criança e do Adolescente chega ao seu aniversário de 36 anos com o desafio de garantir que os direitos previstos na lei também sejam respeitados no ambiente digital. A principal atualização recente dessa proteção é o Estatuto Digital da Criança e do Adolescente. O ECA Digital determina que a segurança seja considerada desde a criação dos produtos e serviços, como explica a coordenadora do Centro de Apoio Operacional de Defesa da Infância e Juventude do Ministério Público de Pernambuco, Aline Arrochelas.
8: O ECA Digital concretiza para o mundo online muito das diretrizes e dos direitos que já estavam consagrados no Estatuto da Criança e do Adolescente e também na Constituição Federal. Ele impõe às empresas, né, que possuem produtos, plataformas, redes sociais, etc., passam a ter mais diretamente uma série de responsabilidades na proteção de crianças e adolescentes. Então, por exemplo, elas passam a ter a obrigação de retirar imediatamente qualquer conteúdo que signifique risco para criança ou adolescente. Qualquer conteúdo que envolva, por exemplo, cyberbullying ou que envolva algum tipo de ameaça precisa ser retirado imediatamente, independente de ordem judicial.
7: Outra mudança importante está relacionada aos jogos digitais e ao incentivo a práticas consumistas por crianças e adolescentes.
8: Um outro ponto, por exemplo, do ECA Digital é a proibição nos jogos, né, nas plataformas, daquele que a gente chama de loot boxes, né, aquelas caixas de recompensa, né, que é tão comum nos jogos que as crianças gostam, mas que acabam fazendo um padrão, né, que estimula consumismo ou que estimula mesmo o uso exacerbado daquele produto.
7: Aos 36 anos, o ECA continua baseado no mesmo princípio. Crianças e adolescentes devem receber proteção prioritária. Agência Rádio Web, produção e reportagem, Iverson Gomes.
0: Caminhão com mais de 30 garrotes tomba na estrada do aeroporto, na BR-364. Reportagem, Ronaldo Duarte.
9: Um caminhão goiabeiro que transportava 36 garrotes tomba na tarde
0: que
9: vacilo? De domingo, na BR-364,
0: em
9: Rio Branco. O acidente aconteceu nas proximidades do condomínio Alphaville e deixou os animais presos dentro da carrocinha do veículo. Até o momento, não há informações sobre o estado dos animais, nem se sabe as circunstâncias que provocaram o tombamento.
10: Se entregou pro cara errado.
9: Ronaldo Duarte para o sistema público de comunicação. Bora.
0: Agora são 11 horas e 51 minutos. Olha, vamos mudar de assunto agora, porque inscrições para o Enare 2026 acabam na quarta-feira. Quem conta pra gente é Madison Euler.
11: O Enare, Exame Nacional de Residência, continua com inscrições abertas até a próxima quarta-feira para o processo seletivo unificado de ingresso em programas de residência médica, uniprofissional e multiprofissional da saúde no Brasil. No total, são oferecidas quase 6 mil vagas, distribuídas em todas as regiões do país, ofertadas por 158 instituições participantes desta 7ª edição do exame. As inscrições são feitas exclusivamente pela internet no site enare-inscrição.conhecimento.fgv.br. A taxa é de R$ 220,00. As provas objetivas de caráter eliminatório e classificatório serão nas 27 capitais e em outras 33 cidades das 5 regiões do país em 13 de setembro. A classificação final está prevista apenas para janeiro do ano que vem. Os candidatos aprovados terão direito à bolsa mensal de R$ 4.106,00. O Enare oferta vagas para programas de residência em área profissional da saúde nas modalidades multiprofissional e uniprofissional para as seguintes profissões: biologia, biomedicina, educação física, enfermagem, farmácia, física médica, fisioterapia, fonoaudiologia, medicina veterinária, nutrição, odontologia, psicologia, saúde coletiva, serviço social e terapia ocupacional. A expectativa é de continuidade no crescimento no número de inscritos. Na edição do ano passado, o exame teve mais de 138 mil candidatos, um aumento de 56% em relação a 2024, quando houve mais de 89 mil inscritos. Da Rádio Nacional em São Luís, Madison Euler.
0: Agora são 11h54, olha, a solicitação para votar em outra cidade começa dia 20 de julho. Quem conta pra gente é Igor Pereira.
12: Os eleitores que estiverem fora de sua cidade nas eleições podem participar do pleito com o voto em trânsito. A medida permite que quem estiver fora do seu domicílio eleitoral exerça o direito ao voto em outra sessão. A solicitação começa no dia 20 de julho e segue até o dia 20 de agosto e pode ser

0: voto fica limitado apenas para o cargo de presidente. A Justiça Eleitoral pontua que, se a habilitação para o voto em trânsito for aprovada, o eleitor fica obrigado a votar no local indicado, perdendo o direito de votar na sua seção de origem, mesmo que desista da viagem. Caso não compareça ao local escolhido, o cidadão deve justificar a ausência. Os detalhes no site tse.jus.br. Agência Rádio Web, produção e reportagem, Igor Pereira.
1: Agora são 11h55, eu quero agradecer o carinho da sua audiência. Você que ficou comigo até agora, muito obrigado, viu? Amanhã tem mais Gente Debate. Lembrando que você que fica com a programação local aí na sua cidade, e aqui segue o lance esportivo. E as cidades que seguem com o lance esportivo, sabe não, porque Alberto Casas, Zezinho Melo, Darlene Cardoso já estão chegando. Muito obrigado, fica com Deus, porque com ele nós vamos, e até amanhã, se Deus quiser.

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0: No Acre, 12 horas, 1 minuto. Está chegando da Difusora M na Aldeia FM o Lance Esportivo. Hoje é uma bela segunda-feira, dia 13 de julho de 2026. Está no ar o Lance Esportivo. A partir de agora você fica por dentro de tudo que movimenta o esporte no Acre, no Brasil e no mundo. Informação, análise, resultados e bastidores. Aqui o esporte entra em campo com credibilidade e emoção pelas rádios públicas do Acre. Eu sou Alberto Casas e a partir de agora o jogo começa. Boa tarde, Jota Melo.
1: Boa tarde, Alberto, ouvintes do Lance Esportivo, estamos aqui.
0: Às 12:02 da capital acreana, aqui o Lance Esportivo para você nesta segunda-feira. Segunda-feira é de muito trabalho, até hoje você vai saber aí, hein? Quem são os semifinalistas da Copa do Mundo e vai saber muito mais. Brasileirão está de volta daqui a pouquinho, tem essas novidades, né, Márcio?
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0: A gente não sofreu, mas venceu a Suíça com um golaço na prorrogação e vai enfrentar a Inglaterra na semifinal. Bellingham decide na prorrogação e Inglaterra elimina a Noruega. Voltaram remando, foi? Lá para a Noruega. Em meio à Copa do Mundo, o Brasileirão retorna nesta semana com 5 jogos. Nome de Ayrton Senna incluído no livro dos heróis nacionais. Flamengo venceu o Benfica e conquista o troféu do Algarve em Portugal. Manchester United anuncia a contratação do brasileiro André Santos. Preventório faz o apronto para o embarque rumo a Hancup. No torneio das federações em Uberlândia, o Acre se fará presente. Tênis. Santa Cruz fez treino hoje pela manhã, visando a primeira decisiva. Independência perde 2 jogadores para a primeira final do Sub-20. E a Roseli Farrapo traz aí as matérias, as informações lá do Alto Acre. Você vai conferir essas e outras aqui no programa que está apenas começando.
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0: Às 12:04.

0: 11:04 na capital acriana, aqui é o Lance Esportivo na sua difusora M, na Aldeia FM. Tem que arrumar primeiro as redes sociais, né? Pra depois ir embora. Rapaz, hoje vamos tá pegado aí, né? O dia todo aí. É colocar as câmeras aqui dentro. É, internet, tudo agora, YouTube. Rapaz, Azinho Melo, o negócio tá ficando...
1: Ficando chique.
0: É, rapaz. O Francildo, o engenheiro ali, tá. Eu pensei que ele tava no computador, mas quando eu cheguei lá, ele tava...
1: 82 anos a rádio vai fazer agora no próximo mês, né?
0: 82? 82. Rapaz, eu tenho 20 a menos.
1: Pois é.
0: E vamos lá então às matérias do esporte do Brasil e do mundo. Os atuais campeões do mundo seguem firme rumo ao quarto título pelas quartas de final da Copa do Mundo. A Argentina derrotou a Suíça por 3-1 na prorrogação. Tinha jogador já caindo pelas tabelas, hein? Em partida realizada neste sábado, no último sábado, lá em Kansas City. Após McAllister abriu o placar para os sul-americanos. Dan Noyd, como é que é o nome do cara aqui? Vamos só de Dan, né? Empatou o jogo no segundo tempo. Na prorrogação, Julian Álvarez e Lautaro Martins balançaram as redes e garantiram a vaga para a Argentina. Agora os argentinos enfrentam a Inglaterra na semifinal, que acontecerá na próxima quarta-feira, né? Amanhã, depois de amanhã. Amanhã tem uma, hein? Em Atlanta City, né? O Christian Costa, da Rádio Web, traz as informações agora.

0: O Aqui Não Tem VAR entra em campo para falar de uma rivalidade que ultrapassa o esporte e tem tudo para escrever mais um capítulo marcante na história das Copas do Mundo. Em 1982, a ditadura argentina agonizava. Desesperado para se manter no poder, o general Leopoldo Galtieri ordenou a invasão das Ilhas Malvinas, na tentativa de inflamar o nacionalismo e salvar a popularidade do regime militar. O arquipélago, localizado no Atlântico Sul, estava sob domínio britânico desde 1833, mas sempre foi reivindicado pelo país sul-americano. Em resposta à invasão, a primeira-ministra britânica, Margaret Thatcher, enviou uma poderosa força-tarefa naval e militar à região. As tropas do país europeu derrotaram o exército argentino, retomando as ilhas, chamada de Falkland pelos ingleses. A guerra terminou com a rendição argentina e resultou na morte de 649 soldados argentinos e 255 britânicos. A derrota culminou na queda da ditadura no país sul-americano. Apesar de comemorar o fim do regime militar, a derrota nas Malvinas ainda é uma cicatriz na alma argentina até hoje. Imagina em 1986. Na Copa do México, argentinos e ingleses se enfrentaram nas quartas. Tudo e mais um pouco já foi falado sobre a Batalha do Azteca. La Mano de Dios e um gol para sempre de Maradona definiram a vitória dos hermanos por 2-1. Gary Lineker marcou para os ingleses, o último gol dele no Mundial, onde foi o artilheiro com 6 gols. A partida é considerada para os argentinos uma revanche da Guerra das Malvinas. Essas duas seleções ainda escreveram outros dois capítulos em Copa, 98 e 2002. Uma vitória para cada lado. Mas nada se compara ao jogo disputado na Cidade do México no dia 22 de junho de 1986. Ou nada se comparava, porque o Mundial de 2026 reservou uma semifinal que promete parar o universo do futebol. Neste sábado, a Inglaterra precisou da prorrogação para vencer a Noruega de virada por 2-1. A Argentina também precisou da prorrogação para superar a Suíça, 3-1. A semifinal entre Argentina e Inglaterra em Atlanta, na quarta-feira, dia 15 de julho, vai colocar frente a frente um genial camisa 10 contra um artilheiro criado no Tottenham. Assim como em 1986. Diego virou Messi, Lineker virou Kane. O Aqui Não Tem VAR se despede contando segundos para esse novo capítulo nesta rivalidade, que é bem-vinda apenas dentro do campo. Aquele abraço.
1: Tá aí o Christian Costa trazendo, fazendo um floreado danado, mas trazendo as informações pra você que sempre tá ligado. Tipo o Lineker, Lima aqui, ele falou do Lineker agorinha, né? Tá ligado.
2: E continua ainda aquele conflito de 1982 sobre as Malvinas. Já estão tocando no assunto. Viu? Estão tocando no assunto, as relações exteriores da Argentina. Já tá tocando que tá tendo fora de campo um conflito político entre os dois países. Olha, e aí, o Messi não treinou hoje. Mas por desgastes físicos.
1: Ele treinou lá no massagem, massageando os pés dele.
2: Porque foi 120 minutos, meu amigo. O cara é de 39 anos.
1: O Cristiano falou do Lineker. O Lineker está dizendo que a mãe dele colocou o nome dele por conta do, por causa desse jogador, Lineker.
2: É.
1: Ela achou bonito Lineker, aí botou Lineker Lima, né, o nome aqui. E a Inglaterra venceu a Noruega por 2-1 no sábado no Hand Rock Stadium e garantiu vaga na semifinal da Copa do Mundo de 2026. Após empate por 1-1 no tempo regulamentar, Bellingham marcou pela segunda vez na partida durante a prorrogação e confirmou a classificação dos ingleses, né? A bola volta a rolar nos gramados da elite do futebol nacional nesta semana. Com 5 partidas do Campeonato Brasileiro, os duelos envolvem equipes que estão na disputa dos playoffs da Copa Sul-Americana, além de uma partida adiada por conta de compromissos continentais. Entre os destaques da sequência de jogos estão eles: Botafogo e Santos na quinta-feira, dia 16, e Fluminense, Bragantino, Red Bull na sexta-feira, 17. A semana dos jogos, do Brasileirão começa com o clássico entre Botafogo e Santos na quinta-feira, às 17 horas e 30 minutos, horário do Acre. As duas equipes tentam ganhar posições na tabela da competição, já que o Glorioso está em 12º lugar, enquanto o Peixe está em 15º colocado. Né? No mesmo horário, Vitória e Vasco jogam com objetivos diferentes, enquanto o Leão da Barra, que está na 13ª posição, busca olhar para a parte de cima da tabela. Os Cruz Maltinos estão em 17º colocado, e tenta deixar a zona do rebaixamento da competição. A briga está bonita lá em Jota Mello.
2: Lá embaixo.
1: Lá embaixo.
2: E eu estou com medo do Botafogo. Está se desmanchando.
1: E a lei número 15.447 foi sancionada pelo presidente da República no dia 30 de junho deste ano. A determinação diz que o nome de Ayrton Senna da Silva deve ser incluído no livro de heróis e heroínas da pátria. Detalhes dessa merecida homenagem a gente fica sabendo agora com ela, com ele, né? O Madison Euler, da Rádio Nacional.
3: Ayrton Senna da Silva, herói nacional. O piloto tricampeão mundial da Fórmula 1 foi oficialmente reconhecido com o título por meio de lei sancionada nesta semana. Agora ele terá seu nome gravado nas páginas de aço do livro de Heróis e Heroínas da Pátria, que fica em exposição no Panteão da Pátria, na Praça dos Três Poderes, em Brasília. O título é uma homenagem para nomes de destaque com papel relevante na defesa ou na construção do país e foi criado em 1992. Em 2023, Senna já havia sido declarado patrono do esporte brasileiro. No texto do projeto de lei aprovado pela Comissão de Esporte do Senado em maio passado, foi destacado o talento e as conquistas de Ayrton no automobilismo, sua capacidade de unir os brasileiros, além de seu legado na área social através do instituto que leva seu nome, considerado um importante equipamento de promoção da educação e do combate às desigualdades sociais, que já impactou milhões de crianças e jovens. Além de vencer 41 grandes prêmios ao longo da carreira, o piloto conquistou 3 títulos mundiais de Fórmula 1 em um intervalo de 4 anos, em 1988, 1990 e 1991. Senna nasceu na cidade de São Paulo, no bairro de Santana, em 21 de março de 1960 e morreu tragicamente quando competia no Grande Prêmio de San Marino, em Imola, na Itália, em 1º de maio de 1994, com apenas 34 anos.
1: E, portanto, tudo, né, respeito aí dessa situação. E o Flamengo conquistou o troféu do Algarve ao vencer o Benfica por 2-1 no último sábado no estádio Algarve, em Portugal. Superior, né, durante praticamente toda a partida, o rubro-negro controlou as ações, criou as melhores oportunidades e garantiu a vitória com gols de Samuel Lino e o Wallace Ian. Detalhes com ele, com ela, né? Agora, Ana Paula Costa, chega aí.
4: Enquanto o Campeonato Brasileiro está em pausa por causa da Copa do Mundo, os clubes estão aproveitando essa intertemporada para fazer amistosos. Alguns jogos aconteceram neste fim de semana. No sábado, em Portugal, o Flamengo conquistou o troféu do Algarve ao derrotar o Benfica por 2-1. Com portões fechados, também no sábado, 4 equipes se enfrentaram. No CT da Barra Funda, São Paulo disputou com o Santo André e o outro jogo treino aconteceu em Bragança Paulista entre Red Bull Bragantino e Atlético Paranaense com um placar de 2-1. Já neste domingo, o Fluminense fez 2 gols no Bahia no estádio do Maracanã e o jogo Corinthians e Cascavel terminou empatado em 1-1. O último amistoso deste domingo aconteceu na Arena Mané Garrincha em Brasília entre Cruzeiro e Grêmio. Com 2 defesas de pênalti do goleiro Gabriel Grando, o tricolor gaúcho terminou em 3-1 contra o Cruzeiro. O Brasileirão retorna nesta quinta-feira, dia 16, com a disputa da 19ª rodada. 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
1: E a Difusora Criando também amplifica, né, as intenções, né, a audiência aí com você. E olha aí, Dorielso, gostou aí do teu time aí, ó? Dorielso Mendes está ligado, dizendo aqui, boa tarde, amigos, já estamos ligados aqui no Ninho do Urubu, né, saudades do Brasileirão. Já começa a ter aqui a saudade, vai matando, né, Dorielso, com essas matérias aí, Brasileirão voltando, mas essa aqui, ó, Manchester United anunciou na manhã de hoje, né, a contratação do volante Andrei Santos. O brasileiro deixa o Chelsea e acerta por 5 temporadas com opção de renovação automática por mais uma temporada ao término do contrato. A transação tem valor de 56 milhões de euros, cerca de 329 milhões de reais, certo? É, com cerca de 2,4 milhões de euros, 12 milhões em possíveis bônus que o cara vai ganhar. É, Casemiro está aposentando, já está indo para MLS, né? E o Chelsea já... O Manchester United já chamou o Andrei Santos. Tá? A briga é bonita ali, né? Porque cada qual tem, quer tirar mais dinheiro dos cofres, né?
2: E o Real Madrid já chamou o Vini para conversa.
1: Já?
2: Renovação.
1: Pois é, então essa é a situação aí dos brasileiros, né, que deixaram a Copa. É, nossas condolências hoje está indo para a nossa amiga, né, rapaz? Jesse Parada, né, que perdeu o irmão. E o sepultamento será hoje às 3 da tarde, né, Jota?
2: Às 3 da tarde, nossas condolências, nossa colega de trabalho, a Jesse, toda a sua família, que Deus o conforte.
1: 12:19, chegando a 12:20, vamos então até o Alto Acre. O Alto Acre, a Roseli Farrapo traz informações aí dos árbitros novos de futsal, teve a formação por lá. Chega aí, Roseli.
5: A Prefeitura de Brasileia, por meio da Gerência Municipal de Esportes, em parceria com o Governo do Estado do Acre, através da Secretaria de Estado de Esporte e Lazer, realizou entre os dias 7 e 11 de julho o curso de formação e atualização de regras de futsal e o curso básico de treinador de futebol. As capacitações reuniram árbitros, treinadores, professores de educação física, atletas e desportistas do município e da região, fortalecendo a qualificação dos profissionais que atuam no esporte. O curso de futsal foi ministrado pelo instrutor Josimar Almeida, enquanto o curso básico de treinador de futebol teve como instrutor Ulisses Torres. Ambos profissionais reconhecidos pela experiência e reconhecimento na área esportiva. As aulas teóricas foram realizadas no Centro Cultural de Brasileia e as atividades práticas aconteceram no Ginásio Poliesportivo Luiz Eduardo Lopes Pessoa e no Estádio Municipal José Guiomar dos Santos. Ao final dos 5 dias de formação, mais de 60 participantes receberam os certificados de conclusão. O gerente municipal de esportes, Clébio Venâncio, destacou a importância da parceria entre Estado e município para o fortalecimento do esporte local. Agradecemos ao governo do Estado, por meio da Secretaria de Estado de Esporte e Lazer, por trazer essas importantes capacitações para a Brasileia. Também agradeço ao nosso prefeito Carlinhos do Pelado, que tem sido um grande incentivador do esporte e não mede esforços para apoiar ações que promovem conhecimento e desenvolvimento. Investir na formação de árbitros e treinadores é investir na qualidade das competições e no futuro do esporte em nosso município. A cerimônia de

0: Maravilha, minha terra, recebendo isso aí, Josimar, Ulisses, Torres, bastante conhecedores, né? E Brasilé sempre foi forte, forte no futsal, tanto masculino como feminino. Você lembra do tempo do Anjo?
1: Sim.
0: Do Buia, que isso. Vinha aqui, deitava e rolava, e outros, que me foge a memória, como também as meninas que participam, tanto
1: hoje
0: do
1: tem
0: handebol,
1: um que é vereador.
0: É.
1: Elenilson.
0: Elenilson, é. O Elenilson também jogava futebol, né? Um bom jogador. E é isso aí. A Secretaria de Esporte do Estado tem que visar também, não só Brasiléia, como também outros municípios, para o crescimento do nosso esporte aqui no estado do Acre.
1: Olha, Sano Madureira tem o copão aí das.
0: O copão, né?
1: É o copão lá que envolve aí dos ribeirinhos, né?
0: Eu não sei se você já transmitiu lá naquele ginásio em Brasiléia, do Eduardo Pessoa.
1: Já, estive lá, de lá.
0: Meu amigo, transmitimos o jogo lá, aquele ginásio lotado, a torcida, não é isso?
1: É
0: muito emocionante, é demais. O povo do interior gosta de esporte.
1: O saudoso prefeito de Santa Madureira, Nilson Areal, ele construiu uma cabine por fora do estádio
0: do
1: lá.
0: Estádio.
1: Né, do ginásio.
0: Do ginásio. Para a gente transmitir.
1: Exatamente, para ter transmissão, porque das arquibancadas ficava muito imprensado.
0: Ficava muito difícil, né? Imprensado e muita zoada.
1: O barulho também. Né? Então ele construiu uma por fora lá, onde ficava rádio e televisão, tudo junto ali.
0: Tudo junto.
1: E transmitia para pro mundo, né? Porque ia pra rede nacional, rede da internet, né?
0: Isso é verdade. Isso aí que é importante. O interior tem que crescer no esporte. É por isso que eu sou interiorano, sou de Brasiléia, minha terra querida, minha terra natal.
1: O campeonato de Master, 19º campeonato de Master do Calafate, tem sequência aí nas suas semifinais. Aqui tá a quarta de final, mas é semifinal. O segundo ao Zé Reginaldo não teve no final de semana, porque foi um pré-acordo que fizeram entre os clubes e a coordenação, pensando no avanço da seleção brasileira. Como não avançou, mas já estava o acordo firmado, não teve jogo.
0: Não teve tempo.
1: Não teve jogo nesse final de semana. Mas aqui está marcada as semifinais para sábado, dia 18. Amigos do Santinha e amigos da parte alta, isso no sábado, né? E às 15 horas. Já no domingo, às 8 da manhã, 8h30, tem 11 Unidos e CRC. Vamos saber quem vai para a grande final aqui, né? Ou se vai os amigos do Santinha ou amigos da parte alta, e aqui no outro jogo, 11 Unidos ou CRC vão disputar quem vai para a grande final.
0: E o Calafate lotado, o estádio de torcida, porque lá é bonito mesmo, viu?
1: E o Ferdinando está dizendo boa tarde, meus amigos, o Francisco Gleison está ali no Ceará, ligado conosco aqui também, lá em Cascavel, no Ceará, dando o prazer da sua audiência. 12 horas mais 25 minutos na capital acreana, aqui o lance esportivo para você nesta segunda-feira de muito esporte para você, de resultados e tudo mais. E olha só, vamos agora à matéria aqui, é que o Preventório, vamos trazer essa do torneio das federações, mas com o Paulo Henrique Nascimento, que
0: é o aniversariante hoje, parabéns a ele, rapaz,
1: parabéns
0: Paulo
1: aí,
0: Henrique,
1: o...
0: felicidade, viu, PH? Que Deus abençoe, lhe dê muita saúde, muitas felicidades, parabéns.
1: Então vamos trazer a matéria do aniversariante do dia, no torneio das federações em Uberlândia, o Acre se fará presente. Chega aí, aniversariante PH.
2: O destaque agora no lance esportivo, amigos ouvintes, é o tênis. O Acre terá uma equipe na disputa da Copa das Federações, competição programada entre os dias 20 e 25 deste mês em Uberlândia, Minas Gerais. Quem está presente com a gente no lance esportivo aqui na Aldeia FM, na Rádio Difusora Acreana, é o presidente da Federação Acreana de Tênis, Robert Alencar. Presidente, o Acre com mais um desafio em uma competição importantíssima de base. Boa tarde.
3: Boa tarde. É um grande desafio. A Federação Acreana de Tênis e de Beach Tênis tem feito esse trabalho focado de maneira bem direta na base, nas categorias infanto-juvenis. Nós temos realizado periodicamente torneios sub-9, sub-8, sub-10 e temos dado um enfoque às categorias nacionais, que o tênis prestigia com um torneio que é denominado de Copa das Federações, mas na verdade é o Campeonato Brasileiro.

0: entre estados, com as categorias sub-12, 14, 16 e 18. Então, pelo terceiro ano consecutivo, a federação tem dado todo o subsídio, desde o treinamento, o aparato de logística, com apoio do governo do estado, para que a gente incentive, né, a prática do tênis, também do bitênis. Agora, em julho, nós estamos com a delegação indo para Uberlândia, entre os dias 20 e 25, e em novembro, para a cidade de Vila Velha, no Espírito Santo, onde vai ter o brasileiro infantil juvenil de bitênis.
1: Esse trabalho na base, um trabalho a médio prazo para tentar tornar o tênis criando mais forte, além da base, também no adulto?
0: Exatamente. Na verdade, o tênis é um esporte que, de certa forma, não tem um grande número de praticantes, porque ele não é tão popular como o voleibol, como o futebol. Então, o trabalho da federação, ele tem dois eixos. Primeiro, possibilitar a sustentabilidade do tênis, focando na base, para que a gente tenha futuros tenistas que continuem a praticar essa modalidade que é tão incrível, né? O que o tênis proporciona na vida dos seus praticantes é incalculável. E também possibilitar a expansão do esporte. Nós temos ainda muita dificuldade a nível de Acre, de interiorizar o tênis, pela falta de quadras. E hoje Rio Branco é a capital com menos quadras de tênis disponíveis em todo o Brasil. Né? Inclusive no quesito quadra pública. Então é um trabalho que a gente tem feito. Hoje o treinamento está sendo feito aqui em duas quadras públicas, né, que são do governo do estado, que foram revitalizadas pela prefeitura de Rio Branco. Então o nosso papel é trazer também novos praticantes. Então quando você valoriza a base, outras crianças têm o incentivo de entrar, de ingressar, de conhecer e praticar o esporte. Nosso foco da federação é justamente trabalhar esses dois eixos para que a gente aumente o número de praticantes. Hoje com o resgate do tênis, com a revitalização de quadras, construção de quadras em áreas privadas, de condomínios residenciais, nós temos filiados à Federação Acreana de Tênis sem praticantes. Né? Então é um número que se resgata, o que já teve no passado, pelo grande trabalho que foi feito pelos ex-presidentes, e nós queremos aumentar. O beach tênis, nós temos hoje filiados quase mais de 300 praticantes em todo o estado do Acre. Então é um trabalho que a gente preza pela base para que a gente possa expandir o esporte e fortalecer a estrutura do tênis e do bitênis aqui no Acre.
1: Quantos atletas representando o tênis acreano em Uberlândia?
0: Hoje nós vamos com a delegação com 11 atletas e 4 capitães. Técnicos que vão, obviamente, gerenciar, cuidar e acompanhar o trabalho dessas crianças. É o terceiro ano consecutivo, a federação tinha possibilitado a ida de uma delegação há 10 anos atrás, mas passou aí quase 7 anos parada. Nos últimos 3 anos a gente tem dado essa oportunidade para que os adolescentes possam disputar um torneio de nível nacional. É uma vitrine. Hoje o maior jogador de tênis do Brasil, João Fonseca, 19 anos, jogou a Copa das Federações de 2021. Né? E hoje ele está lá como número 24 do mundo. Então é uma vitrine do esporte, também é um ambiente onde as crianças interagem com outros atletas de todo o Brasil e conhecem ali um nível altíssimo que é o tênis de alto rendimento.
1: Sucesso.
0: Obrigado, eu que agradeço todo o apoio que vocês têm dado ao desenvolvimento da Federação Acreana de Tênis.
1: A delegação acreana será formada pelos seguintes atletas. Na categoria sub-12, Benjamin Cunha e Rafael Freitas. No sub-14 masculino, Lucas Freitas e Henrique Cunha. No sub-14 feminino, Isabela Boni e Giovana Souza. No sub-16 masculino, Enzo D'Albuquerque e Zayon Paiva e Gabriel Silva. No sub-18 masculino, João Fernando Soares e Luiz Eduardo Lavocar. Como eu coloquei no início da reportagem, Campeonato Brasileiro de Base das Federações de Tênis, entre os dias 20 e 25 deste mês, em Uberlândia, Minas Gerais. Paulo Henrique Nascimento, Sistema Público de Comunicação.
2: Tá aí, os garotos, né? Realmente é uma competição muito boa e com a participação do Acre para essas meninas, para esses meninos saberem como é que é uma competição, né? Fora do estado, né? Tem que bater muito bem na bola, né? Com
3: tem
2: a raquete.
3: Tem que bater, mas acreditamos que irão fazer boas partidas, né? E representarão bem o nosso Acre, porque jogadoras e jogadores nós temos em todas as modalidades aqui no nosso esporte.
2: Exatamente, o Francisco Gleison diz: Alberto, rapaz, boa tarde. Aí do norte, da região norte, na Série D, sobrou só o Nacional. É verdade, hoje tem o trem, mas a ladeira do trem é muito grande para subir. Ele enfrenta o América, que perdeu por 4-1, né? E agora tem que reverter esse quadro aí. 3-0 leva para pênalti ainda. Tá certo? É isso mesmo, viu, Gleison? Somente o Nacional nos pênaltis conseguiu. Manauara saiu em casa, nos pênaltis também. O Guaporé saiu ontem para a Luverdense porque empatou em 0-0. Eu ainda vi boa parte desse jogo que aconteceu lá no Caçolão, lá em, né, no município lá de onde o Guaporé Rolim de Moura, né? Rolim de Moura, se não me engano, aqui é onde o Caçolão é baseado, tá certo? 12:32, Márcio, é contigo aí.
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5: 12 horas mais 36 minutos na capital acreana, que é a segunda meia hora do Lance Esportivo desta segunda-feira, dia 13 de julho de 2026. E chegou aqui a nova tabela, né, com mudanças do campeonato sub-15 feminino. E os jogos foram esses aqui no sábado, dia 11. Às 15 horas, Real Sociedade 2, Afex 3 no Tonicão. Também no Tonicão, no sábado, às 16h10, Grêmio Chapuriense 0, Preventório 4. 4-0 para o Preventório. E falando em Preventório, né, vamos chamar o Paulo Roberto, que tem uma matéria dessas meninas que vão para a RO Cup, lá em Porto Velho. Chega aí.
6: Falar do Preventório. Falar da preparação da equipe feminina sub-15, que vai jogar a RoCup lá na cidade de Jiparaná, interior do estado de Rondônia. E como parte dessa preparação, no sábado, as meninas do Preventório venceram o Grêmio Chapuriense pela fase classificatória do campeonato feminino sub-15, 4-0. Marcelo Fontinelli, técnico da equipe do Preventório, o jogo do sábado serviu mais como uma preparação para esse torneio lá em Rondônia? Boa tarde.
7: Boa tarde a todos os ouvintes da rádio. Serviu sim, a gente já tinha um time convicto do que vai jogar já na RoCup e as meninas são as mesmas, né? A gente vai ter 3 reforços, porque lá a competição é sub-16 e a gente pode levar 3 atletas. E vai ser quem vai completar a nossa equipe para a gente fazer uma boa competição lá em Rondônia.
6: Essas jogadoras que vão compor nesse reforço do Preventório, elas atuam em que time aqui, Marcelo?
7: Elas já vinham atuando com a gente, né, os anos seguintes. A gente tem 2 atletas que jogou na seleção sub-20, que é a Fernanda, conhecida como Fefe, e a Ana Clara, que jogaram no craque do futuro aí, o Brasileirão sub-20. E temos a Manuela, né, que jogou no Galvez, né, no adulto, a competição no Galvez, e já vinha jogando com a gente, né? São atletas que já vinha com o grupo, só que como elas estouraram, né, e a competição é sub-15, elas não puderam estar junto na competição, mas já vem treinando com as meninas, né, já vão estar junto também na competição que vai iniciar aí, que é o Sub-17 da Federação de Campo, já estão junto também no Sub-17 de futsal, então já é um conjunto que já vem treinando junto há quase 3 anos, e é com esse conjunto que a gente espera fazer uma boa campanha lá em Rondônia.
6: Inclusive, vocês alteram uma saída da capital acreana com destino à cidade de Ji-Paraná, que é no interior do estado de Rondônia. Estava programado para deixar Rio Branco no início da tarde da terça-feira, mas aí vocês vão sair pela manhã, Marcelo?
7: Isso, porque queira ou não queira, saindo pela manhã ou pela tarde, a gente vai enfrentar a mesma viagem da noite. Então, a gente saindo de manhã, a gente dá uma descansada à noite em algum desses locais, né? Em Ariquemes ou em Porto Velho mesmo, e depois segue viagem.
6: Alguma programação, algum treinamento antes da estreia na quinta-feira na competição?
7: Provavelmente sim, porque como nós vamos chegar lá na quarta-feira, né? A quarta-feira é a abertura. Talvez na quarta-feira à tarde a gente faça algum treinamento em algum campo lá por perto, né? Onde a gente vai ficar alojado.
6: O grau de confiança, Marcelo, por estar jogando pela primeira vez uma competição dessa importância que é a Rocup lá em Rondônia, no futebol feminino?
7: Mas o grau de confiança é a gente trazer, né, uma premiação para o nosso estado, né? A gente tem aí o pódio até o terceiro lugar na competição, nós almejamos mesmo, é o primeiro lugar. Mas se não viesse, a gente vinha trazer uma premiação para o nosso estado pela primeira vez, né? Já que a gente tem vários áudios, né, da competição, onde várias equipes femininas desistiram por não ter esse estímulo que a nossa equipe tem. E a gente nunca deixou a peteca cair com essas meninas para desistir dessa competição. Então, a gente sabe que é uma viagem longa, sabemos as dificuldades que vamos enfrentar, mas estaremos lá para fazer uma bela campanha.
6: Eu te agradeço pelas informações e sucesso nessa competição que o Preventório vai jogar pela primeira vez, que é a Rocup Sub-16, e o futebol feminino do Acre vai estar presente.
7: Só tenho a agradecer a vocês que sempre vem dando esse apoio, né, e que a torcida acreana aí do nosso estado comece a incentivar, né, o nosso esporte feminino e, se Deus quiser, vamos fazer uma bela campanha.
6: O técnico Marcelo Fontinelli, da equipe do Pré-Ventória, a equipe que no sábado venceu o Grêmio Chapuriense pelo Campeonato Sub-15 4-0, realizou também um treino de apronto. Segundo ele, o Pré-Ventória está levando o que tem de melhor na categoria Sub-15 e 16 para essa competição. Deve fazer, já lá em Ji-Paraná, um treinamento antes da estreia, mas que não está certo. Paulo Roberto, Sistema Público de Comunicação.
8: Às 12:41, está ligado conosco aqui o Eric Allen, também está ligado aqui, dando o prazer da sua audiência, né, no lance esportivo. E agora vamos falar de final de Sub-20, né? Sub-20, que teve aí as semifinais acontecendo no sábado, dia 18. Nós tivemos aí, dia 11, 18 vai chegar, né? E o Independência passou pelo São Francisco e, logicamente, que o time do Santa Cruz é o outro finalista, passou pelo Galvez, perdendo, mas passou. Zezinho Melo.
9: É isso aí. E vai ter um jogaço. Independência e Santa Cruz. Quem traz essa matéria do Tricolor de Aço é Alberto Casas.
8: Eu chego no lance esportivo agora para falar da decisão de amanhã, a primeira, né? Contra o Santa Cruz e o Independência. Decisão do Sub-20 que vale uma vaga para o campeão na Copa São Paulo. E o objetivo das duas equipes é chegar ao título. Independência tem 2 jogadores que sofreram punições no último jogo contra o São Francisco. Técnico Quinho Brito, como é que vai formar essa equipe para o jogo de amanhã contra o Santa Cruz?
10: Boa tarde, Alberto. Prazer estar falando contigo mais uma vez e com todos os seus ouvintes. Realmente, a gente na semifinal perdemos 2 atletas, né? Nos momentos finais ali do jogo. Mas a gente tem um elenco qualificado e o que nos trouxe até aqui essa decisão foi a força do elenco, né? Rodamos bastante os atletas durante todo o campeonato. Às vezes por necessidade e muitas das vezes também para dar minutagem a todos, né? E agora a gente vai ter que continuar sendo competente, né? E quem tiver oportunidade, ser competente e dar conta do recado.
8: O que não é, são duas partidas, na verdade, uma na terça, outra no sábado, e não tem mais a vantagem do empate, né?
10: É, não tem, são dois resultados iguais, levam a decisão para as penalidades, mas a gente tem que vivenciar jogo a jogo, né? Sabendo da responsabilidade que temos de jogar uma decisão de campeonato após mais de 20 anos, né? Que o Independência não chega a uma decisão de campeonato. E também respeitar o nosso adversário, né? Que faz um grande trabalho e que está na estrada há mais tempo, digamos assim, né? Em relação ao elenco que eles têm, a tempo de trabalho nessa temporada de 2026, como também o conjunto que eles têm jogando junto há mais tempo, né?
8: É, como você frisou aí, há mais de 20 anos que o Independência está na fila, a exemplo do ano passado, que foi o penúltimo colocado, né?
10: É, exatamente, mas esse ano o professor Elimane, do nosso presidente Macapá, fizeram um investimento, um planejamento melhor, e graças a Deus tem gerado esse resultado, que já garantimos uma vaga de Copa do Brasil em 2027, né?
8: É, e tá provado que com um pouco de investimento e a seriedade, as coisas andam, né?
10: É, tem que ter investimento, investimento sério, né? A gente com certeza absoluta não tá entre os três maiores investimentos do campeonato, né? Eu diria que o nosso talvez o quinto investimento, mais ou menos, e consegue chegar por conta do planejamento, né? Que também não adianta, ao meu ver, somente ter investimento e não ter um bom planejamento, né, Alberto?
8: Tá certo. E o comprometimento dos atletas, né, Quinho? Que compraram a ideia.
10: É, exatamente. Isso faz a diferença. É fundamental ter atletas comprometidos com o projeto e principalmente com a própria carreira, né? Porque o sonho é individual e eles têm que tratar com muita responsabilidade isso, né?
8: Tá certo, Quinho. Agradeço tua participação aqui mais uma vez no Lance Esportivo. E amanhã, a partir das 17, a bola rola na arena.
10: Obrigado, Alberto. A gente sempre fica à disposição e muito feliz de estar divulgando nosso trabalho através do seu meio de comunicação.
8: Tá aí, portanto, esse é Quinho Brito, técnico da equipe do Independência, que trouxe esse time do ano passado de uma penúltima colocação para a disputa do título deste ano contra o Santa Cruz. Amanhã, às 17 horas, a bola rola no estádio Arena da Floresta. Alberto Casas, para a Rede Pública de Comunicação.
5: O que esperar, hein, JML, desse jogo de Independência e Santa Cruz?
9: Tricolor? Um grande jogo.
5: E dos partidos, né? Lógico que eu acredito que nenhuma das duas equipes vão se expor logo no início. Porque tem um jogo da volta.
9: Tem dois treinadores ex-atletas e bastante experientes, né? Não vão se arriscar. Nenhum dos dois vai se arriscar de imediato. Então, o que esperar? De uma boa partida, bem disciplinada, diga-se de passagem, uma final. Sempre tem aqueles arranhões entre atletas, mas esperamos que saia tudo a contento. Mas vamos agora saber do outro lado, o Santa Cruz, também com ele, Alberto Casas.
8: Eu chego no Lance Esportivo agora para falar do Santa Cruz, adversário do Independência nessa grande final de amanhã, a primeira de duas partidas. Pedro Balu já realizou treinamentos hoje pela manhã, acertando os detalhes para esse jogo. Boa tarde.
11: Boa tarde os ouvintes, né? Bem treinando, já voltado pro jogo da final, né? Sabemos da importância, né? Do grande jogo que a gente tem que fazer diante ao Independência, né? A gente sabe da qualidade técnica, né? Da sua equipe, da equipe do Quinho. A gente já estamos ajustando aqui para poder fazer um bom jogo e sair com um resultado positivo.
8: O Balu, na fase classificatória, você conseguiu ganhar do Tricolor, né?
11: Sim, a estreia do campeonato, né? Toda estreia, né? Tem aquele ansiedade, né? O frio na barriga, né? A gente sabe que a equipe do Quinho cresceu dentro da competição. A gente tem ciência disso. Mas a gente tá totalmente focado nos jogos, né? Estudando a equipe dele. Tentando tirar muita coisa e aproveita pro jogo final, né?
8: Ô, Balu, a gente sabe que é uma vaga que está em jogo aí pra Copa São Paulo. E quem está na decisão, tanto o Quinho quanto você, querem estar lá em janeiro, né?
11: Sim, é o sonho de todo treinador, né? De todo jogador, ir pra Copa São Paulo, né? Representar o estado, representar o clube, né? É um lugar de fazer negócio, né? É um lugar de vender atleta, de negociar, né, atleta, né, o interesse do clube do Santa Cruz é esse, é potencializar os seus atletas na copinha. Então, assim, a gente estamos treinando, né, buscando cada vez mais conhecimento tático, técnico, para poder, né, alcançar nosso objetivo maior, que é ser campeão.
12: A gente sabe que é um jogo de 180 minutos que não tem vantagem, mas você quer ampliar a vantagem no primeiro jogo já?
11: A gente tem que ver como é que vai ser o jogo, né? Porque assim, a gente sabe que a equipe do Independência cresceu durante a competição, a gente não sabe qual é a forma que eles vêm jogar contra nós, a gente sabe como eles jogam, mas a gente não sabe qual vai ser a forma que eles vão adotar agora para a final, né? Para o primeiro jogo. A gente precisa, né, entender o jogo ali na hora para colocar em ação algumas estratégias de jogo que a gente adotou.
12: Esse Santa Cruz não vai ser nem a sombra daquele que perdeu pro Galvez no último jogo.
11: Não, porque tipo, o jogo contra o Galvez, né, foi um jogo diferente, porque a gente deu tudo no primeiro jogo, né, jogamos bem organizado, bem taticamente, né, só que no segundo jogo, acredito eu que os meninos já estavam um pouco cansados, né, um pouco fadigados do primeiro jogo, em vista que a gente realmente tomamos um gol, mas a gente suportou bem o restante do jogo. Acredito que até esse jogo contra o Galvez vai servir de lição agora na reta final desses dois jogos.
12: Tá certo, Balu, agradeço a sua participação aqui no Lance Esportivo, desejar sucesso amanhã contra o Tricolor nessa primeira partida.
11: Amém, obrigado aí pela oportunidade e vai ser um bom jogo, se Deus quiser.
12: Esse, portanto, o técnico Pedro Balu, da equipe do Santa Cruz, que trabalhou hoje pela manhã, já visando a partida desta terça-feira contra o Independência no estádio Arena da Floresta, primeira decisiva do Campeonato Estadual Sub-20. Alberto Casas, para a Rede Pública de Comunicação. Então tá aí, tudo a respeito de Independência e também do Santa Cruz, que vão fazer a grande final, né? Começando amanhã, dia 14, às 17 horas, estádio Arena da Floresta. Aí eles vão ter a quarta, quinta e sexta para descanso, porque nos sábados voltam a se encontrar para a grande decisão lá no estádio Tonicão, né? Então, o palco da grande decisão vai ser no Tonicão. Mas como deixou claro aí o Quinho Brito e também o Pedro Balu, eles vão propor o jogo, Independência é mais reativo um pouco, esperando, porque foi o único time a ser batido na fase classificatória, foi pelo Santa Cruz Independência. E agora é jogo de revanche, jogo da volta, e os técnicos estão aí com as suas equipes ajustadinhas, porque tivemos, logicamente, todo o campeonato para que eles pudessem mostrar seu futebol, Zezinho.
13: Foi aquilo que eu falei. São dois treinadores ex-atletas, bastante experientes, né? Estão mostrando para os seus jogadores as suas experiências como jogador, como devem jogar de qualquer maneira, né? Tem o Balu e tem também o Quinho, né? Foram excelentes jogadores. Então, só espera-se uma grande partida, que vença aquele que aproveitar as oportunidades que possam surgir no decorrer do jogo.
12: E o Lini que está aqui perguntando quando começa a segunda divisão, se a Difusora vai transmitir. A segunda divisão começa dia 11 de agosto, iremos transmitir todos os primeiros jogos, tá? Não faremos a segunda partida, em virtude de o nosso amigo Zezinho Melo, só tem ele aqui, né?
13: Só.
12: E é narrador?
13: Só. O campeonato foi todo, mas esse aí vamos esperar.
12: Segunda divisão, então, ficou acertado aqui com a direção, viu, Lineke? Que a Difusora faz um jogo, é rodada dupla, né? Começa dia 11 e estaremos lá transmitindo, sim, o primeiro jogo dessa segunda divisão. Que eu aposto, já que o Galo está se movimentando nos bastidores, com essa decisão que começa hoje até sábado, no domingo, na segunda-feira, mais tardar, dia 20, o Galo se apresenta com todos os seus jogadores, até porque o Quinho Brito
13: é o treinador.
12: Já está certo que vai ser o treinador da equipe do Atlético Acreano. E eu, conversando com o presidente Marcelo Avelino, ele disse que a diretoria toda está empenhada em fazer um time competitivo para chegar à primeira divisão.
13: Aí esperamos, porque é uma equipe tradicional do nosso futebol, né? Se você for olhar o ranking do Atlético Acreano desde quando foi fundado, meu Deus do céu, não era nem para estar na segunda divisão.
12: Pois é, e falando em segunda divisão, a briga ainda está entre a DESG e Vasco da Gama para ver quem vai cair,
5: né? Essa disputa está lá no STJD e vamos esperar, porque essa semana eu tive uma conversa com o presidente Lobinho, ele disse que estão esperando também a volta do STJD lá no Rio de Janeiro, terminando a Copa, que vai terminar no domingo. Nessa semana que vem aí, a partir do dia 20, vamos ver se o STJD vai se reunir e vai julgar esse processo do Vasco da Gama.
13: Antes de começar a segunda divisão.
5: Não, aí não tem problema. não tem problema aqui, porque quem cair esse ano só vai jogar o ano que vem.
13: O ano que vem.
5: Então tem muito tempo ainda para se saber quem vai cair. Vasco caiu aqui no TJD, mas recorreu para o STJD. Já informações que quem recorre é para o STJD, pelos gastos que vai ter, é praticamente garantido. Agora, esperar para ver, porque cabeça de juiz, ninguém sabe o que vai sair, né?
13: Não, ninguém anda. Pensamento dos outros.
5: Então, tem essa situação ainda do campeonato deste ano, Já é o Plá de Castro. Como é que a gente sabe? Não sabe se vai vir, como vai vir o Plá de Castro. Outro que a gente sabe que vai ser formado pelo time aqui da base é o Nauas, que nós entrevistamos o Zacarias aqui na última sexta-feira, e ele deixou claro que a base do Nauas vai ser o Acre Esporte. Se no sub-20 não deu muito certo, né?
13: Não deu certo. No sub-23, eu acredito que sejam os mesmos jogadores
5: do 20, né? Do 13.
13: Do 20, né?
5: Às 12 horas.
13: E o Andirá é o Marcelo Braz, treinador.
5: O Andirá é outro que está esperando também aí a decisão do Santa Cruz, porque alguns jogadores do Santa Cruz vão passar também lá para o Morcego, como também vão passar lá pelo Galo Carijó. Alguns vão ser deslocados para o Galo. Então, vamos fazer a briga aí, a metade, ninguém sabe, né? Três ou quatro, isso tudo nós vamos saber semana que vem, porque essa semana, porque quando nós entrevistamos aqui o Afonso Alves, ele deixou claro que ia ter uma conversa com o Marcelo Braz. Se começaria no sábado ou somente hoje queria começar os trabalhos lá do Andirá. E ele disse o seguinte: nós ganhamos 3 dias para treinar no José de Melo e 2 dias para treinar em outro campo. Então vamos esperar para ver onde é esse outro campo. Foi cedido para o Andirá pela manhã o Juventus, mas aí pela manhã não tem condições, segundo Afonso Alves, porque à tarde o Santa Cruz treina lá no Juventus com várias categorias. Então fica meio difícil aí para o sub-23 treinar na parte da manhã. Mas o Rio Branco já ofereceu 3 dias da semana para o Morcego. Vai deixar de ser nômade, vai ter um local para treinamento.
13: Isso. E será que não vai ser o campo do São Francisco? Bismarck não libera lá para o Afonso?
5: Aí não sei, mora bem pertinho, né?
13: Bem pertinho. São vizinhos.
5: São vizinhos. E para a gente fechar o programa de hoje, faltando 3 minutos, olha aqui, ó. O prêmio milionário garantido pelas semifinais da Copa do Mundo. Ao todo, a FIFA distribuirá cerca de 3,7 bilhões, o que representa um valor recorde, além de um aumento de 50% se comparado ao montante entregue em 2022. França, Espanha, Inglaterra e Argentina disputam a partir de amanhã as quartas de final, as semifinais, né, da Copa do Mundo. Vamos para as semifinais. E aí eu vou pular aqui só para a gente chegar lá no montante em dinheiro. Ao todo, a FIFA distribuirá 727 milhões de dólares, em torno de 3,7 bilhões de reais, o que representa um valor recorde, além de um aumento de 50% se comparado ao montante entregue em 2022 no Catar, quando mais de 2 bilhões foram pagos. Na época, a quantia representava 10% do acréscimo em relação à Copa da Rússia de 2018. E olha só, confira as premiações da Copa do Mundo 2026. O campeão levará 50 milhões de dólares, o vice 33 milhões de dólares, o terceiro colocado 29 milhões, o quarto colocado 27 milhões, tudo de dólares, viu, gente? Aí você multiplica por 5 aí. Do quinto ao oitavo lugar, 19 milhões, do nono ao 16º, 15 milhões. Do 17º ao 32º, 11 milhões. E do 33º ao 48º,
8: leva 9 milhões. 33º é 33 e 48º é 48.
13: Quer dizer que o Brasil ainda ganhou dinheiro.
8: Ainda ganha dinheiro. E todos que participaram lá, né, os últimos, né, levam 9 milhões.
13: Olha aí.
8: Só pela participação já entra com 9 milhões na conta, tá certo? Fechado então o lance esportivo desta segunda-feira, dia 13 de junho de 2026. Amanhã tem muito mais para você aqui nas ondas da Difusora e da Aldeia FM. Aqui na técnica da Difusora, o Márcio Roberto, lá na técnica da Aldeia FM. Já mudaram? Já estão lá na sede?
13: Já.
8: Então, estão lá na sede, é o Edmar Souza.
13: Edmar Souza.
8: Um abraço, galera. Boa tarde, Jota.
13: Boa tarde, Alberto. Boa tarde, queridos ouvintes. Até amanhã.
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18: Segunda-feira, 13 de julho de 2026. Começa agora nosso encontro diário com as notícias, informações e serviços do Poder Judiciário Acreano. Eu sou a Jacira Bidon e o Boletim TJ Acre de hoje está no ar.
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18: Povo Yanauá recebe atendimentos no projeto Cidadão do Tribunal de Justiça do Acre. Na quinta e sexta-feira, dias 9 e 10, os povos Iauanauá e Nuquinói tiveram acesso a serviços de emissão de documentos, atendimentos jurídicos, saúde e assistência social em suas comunidades. A matéria é de Emanuele Falqueto.
20: Um ancião, com a voz que transmite serenidade, dono de uma simplicidade única, que carrega grande parte da sabedoria do Iauanauá. Katê Yuvi, conhecido por todos como Pai Nani, apelido dado pelo filho de criação, obteve pela primeira vez aos 62 anos de idade um direito básico, ter a sua etnia em seus documentos. E isso só foi possível por causa dos atendimentos do Projeto Cidadão do Tribunal de Justiça do Acre na aldeia Iauatiwã, no Rio Gregório, em Tarauacá, na quinta-feira, dia 9 de julho. Nani é o único do seu povo que, além de falar, escreve na língua Iauanauá. Ele também é antropólogo, pajé, liderança espiritual. E em 2023, traduziu para o idioma indígena a oração de São Francisco e a entregou ao próprio Papa Francisco no Vaticano, na Itália. Apesar disso tudo, ainda não tinha o documento oficial com a sua etnia, ou seja, o Estado brasileiro não reconhecia sua cultura e sua identidade.
21: Porque a gente acredita no outro, né? Nós confiamos no outro. Mas nesse mundo ocidental, as pessoas gostam mais de papel, de que acreditar nas pessoas. Então tem que andar com o papel todo regularizado, né? em Manaus, em Brasília, e ia ficando porque eu não tenho o... só tenho o Fernando Luiz, não tenho o Yawanawá. Então, digo, não, eu, quando tiver a oportunidade, regularizar meu documento. Então, por isso que eu vim para a província também.
20: O direito de retificar documentos para a inserção das etnias e dos nomes indígenas é uma conquista recente, apesar de garantida pela Constituição Federal há muito tempo. O Conselho Nacional de Justiça, o CNJ, emitiu a Resolução 454 em 2022, tornando obrigatório esse procedimento. A Corregedoria Geral da Justiça do Acre publicou o provimento número 2 em 2025, para que cartórios fizessem a desburocratização desse processo. Até então, era uma dificuldade para essas pessoas terem as etnias reconhecidas. O preconceito começava no balcão de atendimento e continuava na má vontade em aprender a pronúncia correta dos nomes indígenas. A história da liderança Yawanawá Rock, de 62 anos de idade, da aldeia Yawanahari, mostra essa luta e vitória alcançada nos atendimentos na quinta-feira. O pai lhe deu o nome na língua e registrou como Roque Manuel Carioca de Souza Yawanawá. O nome Manuel Carioca de Souza era do patrão do pai. Agora, finalmente, conseguiu tirar essa marca e vai ter o registro como Roque Yawanawá. O Projeto Cidadão atende os povos originários desde sua criação, em 1995, mas passou a fazer as edições focadas na inserção das etnias e retificação dos documentos dos indígenas a partir de 2021. O juiz substituto Ricardo Fachin acompanhou a ação e discorreu sobre a importância da justiça compreender a realidade da sua população.
0: E é justamente isso, é trazer a justiça mais perto da população que precisa. Para a gente é uma satisfação muito grande em ver a quantidade de pessoas que são atendidas. Nós podemos mudar a realidade delas efetivamente, então isso é gratificante. E justamente isso, o Projeto Cidadão tem esse olhar de promover a cidadania efetivamente para aqueles que precisam.
20: A ação social mais longa do Judiciário Acreano também levou para a comunidade na quinta e sexta-feira, 9 e 10 de julho, aos povos Yawanawá e Nokikoi, serviços jurídicos, de saúde, emissão de documentos e assistência social. Nessa edição, todo o sistema de justiça estadual e federal estava atendendo, com médicos fazendo perícia dos casos. A União da Justiça Federal, Ministério Público Federal, INSS, FUNAI e o relatório do médico do município, nomeado como perito no local, possibilitou que o pequeno Davi Rodrigues, Yawanawá, de 7 anos de idade, fizesse o atendimento completo para solicitar o benefício social. A mãe de Davi, Marlenilce Aloysio Rodrigues Yawanawá, de 40 anos, explicou que o filho é autista e tem transtorno do déficit de atenção com hiperatividade, TDAH, e a perícia estava marcada para o próximo dia 16 de julho, em Feijó. Mas seria muito difícil e custoso ir até lá.
1: Eu não vou sair daqui da aldeia para mim, para Feijó, né? Faz muita dificuldade. Eu achei muito legal ser atendida aqui na aldeia. Fiz a perícia e agora é só aguardar, né?
20: Todo esse trabalho é feito pelo esforço de muitas instituições, coordenado pelo Tribunal de Justiça do Acre, com o apoio de recursos do Fundo de Direitos Difusos do Ministério da Justiça e Segurança Pública. Emanuele Falqueto para o Boletim TJ Acre.
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18: E a edição do Boletim TJ Acre desta segunda-feira, dia 13 de julho de 2026, fica por aqui. Esse programa é uma realização do Tribunal de Justiça do Acre em parceria com o Governo do Estado do Acre. 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Produção, edição e apresentação, Jacir Abidon. Reportagens, Emanuele Falqueto e Miriane Teles. Jornalista responsável, Andréia Zílio. Obrigada por sua audiência e até amanhã.

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3: Olá, estamos chegando, 17 horas em todo o Acre. Muito boa tarde, eu sou Jonathan Costa e seja bem-vindo ao Conexão Acre. A partir de agora, compartilhamos com você as notícias do Sistema Público de Comunicação do Acre no seu fim de tarde. Comigo, na bancada, jornalista de todos os dias, iniciando a semana, Larissa Costa. Boa tarde, Larissa.
4: Boa tarde, Jonathan. Boa tarde, ouvintes. Durante uma hora, vamos deixar você muito bem informado com as principais notícias do nosso Acre, do Brasil e do mundo. Nós estamos ao vivo para todo o estado pelas rádios Aldeia FM e Difusora Acreana. E também ao vivo para o planeta pelos sites aldeiafm.ac.gov.br e difusora.ac.gov.br. Temos ainda o nosso WhatsApp, que é 99203-2962. Repetindo, 99203-2962. Aguardamos sua mensagem.
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3: Informar com excelência aqui no Conexão Acre. Hoje é segunda-feira, 13 de julho de 2026. E você confere nesta edição.
4: Casos de dengue caem mais de 84% no Acre, mas três municípios mantêm alta incidência.
3: Cruzeiro do Sul registra uma redução expressiva nos casos de dengue e malária em 2026.
4: Acre permanece em alerta para tuberculose, mas se destaca pela alta taxa de cura.
3: E ainda, estudantes de Rio Branco fazem protesto em frente à prefeitura devido à crise no transporte coletivo.
4: Câmara de Rio Branco aprova projeto que reclassifica bares e boates por risco de segurança.
3: Focos de queimadas no Acre caem 43% no primeiro semestre de 2026, aponta o INPE.
4: E boletim aponta El Niño muito forte e prevê cenário de risco para o Acre.
3: Acre apresenta redução de 34,7% nos registros de pessoas desaparecidas.
4: E semifinais da Copa do Mundo começam nesta terça-feira.
3: Essas e outras informações você acompanha agora no Conexão Acre.
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3: 17 horas e 2 minutos e nós iniciamos a nossa semana falando também de trânsito aqui no Conexão Acre. Olha, trânsito bastante intenso nas imediações do terminal urbano da cidade, precisamente ali na Avenida Ceará, tá bom? Outro ponto que podemos estar destacando também, a Avenida Getúlio Vargas, mesmo no cruzamento da Avenida Nações Unidas, ali próximo do pronto-socorro da capital. Falando em pronto-socorro e Nações Unidas, temos também a lentidão no trânsito nas proximidades do sétimo BEC, tá bom? Para você que está nessa região, muita atenção, muita prudência no trânsito. Olha, utilize todas as sinalizações antes das ações. Quem nunca observou uma pessoa fazendo curvas sem dar seta, não é mesmo? O importante é não ser essa pessoa, tá bom? Sinalizar ações durante o trânsito é uma obrigação legal estabelecida pela legislação de trânsito. O condutor deve acionar a seta com antecedência suficiente e de forma a comunicar suas intenções aos demais usuários da via. O descumprimento pode levar a multas e pontos na carteira de habilitação do infrator. Essa é a dica de trânsito, 17 horas e 4 minutos.
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4: E seguimos o Conexão Acre para conferir a previsão do tempo para terça-feira. No Alto e Baixo Acre e nos municípios de Sena Madureira, Manuel Urbano e Santa Rosa do Purus, a previsão para terça-feira é de céu claro a parcialmente nublado com possibilidade de chuva em áreas isoladas. Já nos municípios do Vale do Juruá, a previsão para terça-feira é de céu claro com chuva. Vamos conferir as temperaturas para amanhã. Na capital e municípios do Baixo Acre, a temperatura mínima deve ficar em torno de 21, com máximas de 30 graus. No Alto Acre, nos municípios de Assis Brasil, Brasileia, Epitaciolândia e Chapuri, as temperaturas variam entre mínima de 20 e máxima de 31 graus. No Vale do Juruá, a temperatura mínima deve ficar em torno de 22, com máxima de 29 graus. E em Sena Madureira, Manuel Urbano e Santa Rosa do Purus, as temperaturas variam entre mínima de 21 e máxima de 29 graus.
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3: E nós iniciamos o Conexão Acre desta segunda-feira falando de economia. Olha, os Estados Unidos e Irã trocam novos ataques e preço do petróleo sobe. Vamos conferir na reportagem de Gabriel Correia, da Rádio Nacional.
6: Estados Unidos e o Irã trocaram ataques com mísseis e drones durante todo o fim de semana e também nesta segunda-feira, marcando a mais recente escalada de ataques no sudoeste asiático. A Guarda Revolucionária do Irã afirmou nesta segunda que foram ataques contra instalações militares dos Estados Unidos no Bahrein e no Kuwait, que destruíram sistemas de radares em Omã e tanques de combustível, além de depósitos de munição na base aérea Prince Hassan, na Jordânia. Já o grupo armado Houthi, alinhado ao Irã e que controla o norte do Iêmen, acusou a Arábia Saudita nesta segunda de atacar o aeroporto internacional de Sana'a. O porta-voz militar dos Houthis afirmou que o ataque saudita não ficaria sem resposta. Além dos ataques, segundo a agência Reuters, a manutenção do fechamento do Estreito de Hormuz impulsionou uma alta dos preços do petróleo em mais de 3% nesta segunda. Do outro lado do conflito, o presidente Donald Trump afirmou nesta segunda em entrevista à TV norte-americana que os Estados Unidos deveriam controlar o Estreito de Hormuz e serem pagos por isso. Segundo o Comando Central norte-americano, a última onda de ataques ocorreu nesse domingo em dezenas de alvos para reduzir a capacidade do Irã de continuar atacando o tráfego marítimo no Estreito de Hormuz. Os alvos dos Estados Unidos foram sistemas iranianos de defesa aérea, radares costeiros, mísseis e drones, de pequenas embarcações. Pela primeira vez, os Estados Unidos disseram usar drones marítimos. Os norte-americanos negam que o Irã controle o Estreito de Hormuz. A retomada das hostilidades fragiliza ainda mais o acordo provisório firmado mês passado para encerrar o conflito após 60 dias de negociações. Da Rádio Nacional em São Luís, Gabriel Correa.
4: E mercado financeiro reduz expectativa de inflação para 5,16%. Demais índices projetados continuam os mesmos, como o PIB. A reportagem é de Gabriel Brum, da Rádio Nacional.
7: O mercado financeiro reduziu, pela segunda vez seguida, a expectativa de inflação para este ano. De acordo com o Boletim Focus desta segunda-feira, o índice deve ficar em 5,16%. O documento foi divulgado pelo Banco Central. foi o segundo corte na projeção do IPCA, índice oficial de inflação, depois que Estados Unidos e Irã anunciaram um cessar-fogo e negociações para encerrar a guerra. Quando o conflito estourou, o preço do barril de petróleo disparou, ultrapassando $100. Depois caiu com a possibilidade de um acordo de paz. Nesta segunda, o valor está um pouco abaixo dos $80, mesmo com a retomada de ataques entre os dois países. Fora a inflação, os outros índices do Boletim Focus para 2026 permaneceram os mesmos. A economia deve crescer 1,99%, de acordo com os analistas consultados. O dólar deve terminar o ano em R$ 5,20 e a taxa básica de juros em 14% ao ano. Da Rádio Nacional em Brasília, Gabriel Brum.
3: Ministro Dino determina bloqueio de 6,1 milhões do ex-deputado Eduardo Cunha. Cunha é alvo de investigação sobre desvio de emendas parlamentares. A reportagem de Renato Ribeiro, da Rádio Nacional.
8: O ministro do Supremo Tribunal Federal, Flávio Dino, determinou o bloqueio de mais de 6 milhões e 100 mil reais do ex-deputado federal Eduardo Cunha por suspeita de desvio de emendas parlamentares. Segundo Dino, mesmo sem mandato, o ex-presidente da Câmara teria indicado pelo menos 21 emendas para as cidades de Minas Gerais. A defesa de Eduardo Cunha nega qualquer irregularidade. O ex-deputado é alvo da mesma investigação que bloqueou 119 milhões de reais do presidente do Partido Liberal, Valdemar Costa Neto, também por indicação irregular de emendas. Segundo o ministro Flávio Dino, as emendas indicadas por Eduardo Cunha foram documentadas de forma fraudulenta para ocultar o

0: é 20% do faturamento, suspensão ou cancelamento das atividades. Da Rádio Nacional em Brasília, Osama El Gauri.
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2: E casos de dengue caem mais 84% no Acre. Mais três municípios mantêm alta incidência. A reportagem é de Dejanine Oliveira.
3: O Acre registrou uma redução expressiva nos casos de dengue de 2026, mas o avanço no controle da doença ainda não elimina a preocupação das autoridades de saúde. Dados do Boletim Epidemiológico número 5 da Secretaria de Estado de Saúde, a SESACRE, mostram que, embora o número de confirmações tenha despencado em relação ao ano passado, três municípios continuam classificados com...

0: alta incidência da doença. Entre as semanas epidemiológicas 1 e 20 deste ano, o estado contabilizou 1.455 casos prováveis de dengue, frente aos 7.063 registrados no mesmo período de 2025, uma redução de 79,3%. Os casos confirmados caíram de 6.407 para 993, o que representa uma diminuição de 84,5%. Apesar da queda expressiva, o boletim aponta que Chapuri, Mâncio Lima e Porto Walter permanecem com incidência considerada alta. Chapuri lidera o ranking estadual com 670,5 casos por 100 mil habitantes, seguida por Mâncio Lima com 408,3 e Porto Walter com 408,2 casos por 100 mil habitantes. Os demais municípios foram classificados com incidência baixa ou média. No cenário estadual, a incidência acumulada é de 165,2 casos por 100 mil habitantes, índice classificado como médio. Mesmo com a redução das notificações, a CESACRA destaca ainda que há circulação do vírus da dengue, reforçando a necessidade de manter as ações de vigilância epidemiológica, combate ao mosquito Aedes aegypti e prevenção da doença. Rio Branco continua concentrando o maior número absoluto de casos. A capital soma 607 confirmações, o equivalente a aproximadamente 61% de todos os casos registrados no Acre até a 20ª semana epidemiológica. Em seguida, aparece em Cruzeiro do Sul, com 153 casos, e Mâncio Lima, com 66. Na avaliação da CESACRE, a redução da transmissão em 2026 pode estar associada à maior imunidade da população ao sorotipo DV1, ao fortalecimento das ações de controle vetorial e aos fatores ambientais e climáticos. No entanto, o boletim alerta para a possibilidade de mudança no cenário epidemiológico com a circulação do sorotipo DV3, situação que pode favorecer o aumento de casos e o surgimento de formas mais graves da doença. Diante desse cenário, a Secretaria de Saúde recomenda que os municípios mantenham o monitoramento epidemiológico, reforcem o combate aos criadores do mosquito, ampliem as ações de educação e saúde e intensifiquem a vacinação contra a dengue, evitando um novo crescimento da doença nos próximos meses. De Jornal Oliveira, Sistema Público de Comunicação.
1: O Acre permanece em alerta para a tuberculose, mas se destaca pela alta taxa de cura. A reportagem de Ângela Villanova.
2: O estado do Acre permanece em posição de alerta no cenário epidemiológico nacional em relação à tuberculose. Segundo dados do Boletim Epidemiológico de 2026, atualizado pelo Ministério da Saúde em junho deste ano, o estado registrou em 2025 um coeficiente de incidência de 56,8% casos por 100 mil habitantes, totalizando 502 novos casos da doença. Com esse índice, o Acre está entre as 7 unidades federativas brasileiras que apresentam taxas superiores a 50 casos por 100 mil habitantes. Apesar da elevada incidência, o sistema de saúde acreano apresenta resultados positivos no manejo clínico dos pacientes. O estado registrou uma das maiores proporções de cura entre os casos novos de tuberculose, confirmado por exames laboratoriais. Em 2024, a taxa de cura do Acre foi de 83,2%, desempenho significativo superior à média nacional, que alcançou 65,5%. Em âmbito nacional, o boletim aponta um avanço importante na ampliação do diagnóstico da tuberculose. Entre 2021 e 2025, o Brasil registrou um aumento de 76,3% na realização de testes rápidos moleculares, tecnologia considerada essencial para a detecção precoce da doença e o início oportuno do tratamento. Ângela Villanova para o Sistema Público de Comunicação.
3: E Cruzeiro do Sul registra uma redução expressiva nos casos de dengue e malária em 2026. As informações com Gledson Albano.
4: De acordo com o coordenador de vigilância em saúde, Leonísio Messias, entre a primeira e a 27ª semana epidemiológica de 2026, foram registrados 379 casos prováveis de dengue. No mesmo período de 2025, foram 2.367 notificações. A redução é resultado das ações de combate ao mosquito mosquito e da participação da população.
5: Os agentes, eles estão diariamente, né, nas casas, fazendo visitas, orientando a população quanto ao cuidado nos seus depósitos de água. Nessas visitas, eles fazem eliminação de pequenos depósitos, eles fazem o tratamento daqueles depósitos que não podem ser eliminados e também orientações.
4: Com a chegada do período de estiagem, a Secretaria de Saúde reforça o alerta para os reservatórios de água. Segundo a coordenação, as caixas d'água continuam sendo os principais criadores do mosquito transmissor da dengue no município.
5: No nosso município aqui de Cruzeiro do Sul, as caixas d'água é que são o reservatório que concentra maior número de larvas, onde nasce mosquito. E o que, que a gente pede é exatamente o apoio ainda maior da população para manter essas caixas d'água a nível do solo tampadas, para evitar que o mosquito nasça.
4: Os números da malária também apresentaram redução. Entre 1º de janeiro e 6 de julho deste ano, foram confirmados 797 casos contra 1.536 no mesmo período de 2025, uma queda de 48%.
5: Esse acesso no período de verão, que a gente não tinha no inverno, onde os ramais não davam para entrar nem com a moto, agora sim, a mobilidade vai ser maior, a vigilância intensificada para que os agentes vá até a residência nesses locais onde não tinha acesso no inverno, fortalecendo ainda mais essa vigilância, tratando de forma mais oportuna e tendo um diagnóstico de qualidade, buscando reduzir o número de casos de malária.
4: De Cruzeiro do Sul, Gladson Albano, para o Sistema Público de Comunicação.
1: A Anvisa determina a apreensão de lotes falsificados do remédio Manjaro. Vamos conferir na reportagem de Osamel Gauri.
6: A Anvisa, Agência Nacional de Vigilância Sanitária, determinou a apreensão de lotes falsificados do medicamento Monjaro. A medida foi tomada após o fabricante identificar no mercado unidades com características diferentes das originais. Segundo a Anvisa, os lotes que não podem ser comercializados, distribuídos ou utilizados são Monjaro 10mg, lote 85-50-44 e Monjaro 15mg, lote DDD. Dado 880403, lote dedidado 854901 e lote MJR257. As irregularidades incluem lotes não reconhecidos, números de série incompatíveis, dispositivos de aplicação fora dos padrões originais e erros de grafia na rotulagem. A mesma medida também determinou a apreensão de medicamentos sem registro, notificação ou cadastro na Anvisa, fabricados por empresas sem autorização de funcionamento. Os itens não podem ser vendidos, distribuídos, fabricados, divulgados ou utilizados. Entre eles, estão lotes de medicamentos e produtos das marcas PSM Penaforte Produtos Naturais, Bálsamos Gs Suplemento Natural e Movis Indústria e Laboratório. A íntegra da Resolução 2693 de 2026 pode ser consultada no Diário Oficial da União. Da Rádio Nacional em Brasília, Osama Elgão.
3: Estudo do Unicef revela alto número de cesáreas sem necessidade médica. A reportagem é de Tatiana Alves, da Rádio Nacional.
7: Um estudo divulgado pelo Unicef nesta segunda-feira revela que muitas brasileiras que desejam ter um parto normal acabam passando por uma cesariana sem necessidade médica. Entre os motivos estão a falta de informações durante o pré-natal,

0: para a escolha final pela cesariana.
1: Pesquisas mostram que em torno de 70% das mulheres querem um parto normal, porém o Brasil está entre os 3 países com maior número de cesarianas do mundo. E ouvindo gestantes, puérperas e profissionais de saúde, a nossa pesquisa mostra que essa decisão vai muito além de uma escolha individual da mulher. Então a gente esbarra em obstáculos estruturais, informacionais e relacionais que se retroalimentam e que num momento de insegurança e de dor, acabam favorecendo e gerando gatilhos para uma cesariana mesmo sem necessidade.
0: De acordo com o levantamento, ao longo da gravidez, a mulher recebe influências de familiares, profissionais de saúde, experiências de outras pessoas e até de fatores culturais e sociais que podem afetar a decisão pelo parto normal ou pela cesariana. O estudo ouviu mais de 130 pessoas entre gestantes, puérperas e profissionais de saúde em Belém e São Paulo. Um dos achados aponta que mães, avós, tias e sogras exercem forte influência sobre as futuras mamães e que os parceiros podem defender uma cesariana para interromper o sofrimento da gestante em trabalho de parto. A pesquisa também identificou que a falta de oferta de medicamentos analgésicos faz com que algumas mulheres enxerguem a cirurgia como a única alternativa para lidar com a dor. Já na rede privada, a estrutura oferecida pode influenciar na escolha pela cesariana, mesmo sem indicação clínica. Por outro lado, a recuperação mais rápida, o medo da cirurgia e experiências positivas anteriores aparecem entre os principais motivos para a escolha do parto normal. Com base nos resultados, o Fundo das Nações Unidas para a Infância lançou a campanha Parto Normal, uma escolha que merece respeito, que busca incentivar o debate e ampliar o acesso a informações sobre o parto seguro, humanizado e respeitoso. Da Rádio Nacional no Rio de Janeiro, Tatiana Alves.
2: Vamos para um rápido intervalo e você confere a seguir. Em uma semana, 3 embarcações naufragam na região do Juruá.
3: Custos de queimadas no Acre caem 43% no primeiro semestre de 2026. Voltamos já. Vem.

0: vai tremer.
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1: Estamos de volta com o segundo bloco do Conexão Acre. E focos de queimadas no Acre caem 43% no primeiro semestre de 2026. A reportagem é de Ronaldo Duarte.
2: O Acre registrou 41 focos e queimadas entre janeiro e junho de 2026, uma redução de 43% em comparação ao mesmo período no ano passado, quando foram contabilizados 72 focos, segundo dados do Instituto Nacional de Pesquisas Especiais, IPE. Apesar da queda, o início do verão amazônico já indica aumento nas ocorrências. Somente nos primeiros 10 dias de julho foram registrados mais de 23 focos, levando o total para 64 em todo o estado. Feijó lidera o ranking de municípios com mais registro no primeiro semestre, com 11 focos, seguido por Cruzeiro do Sul e Tarauacá, com 5 cada. Rio Branco aparece com 3 focos no levantamento do INPE, embora a Defesa Civil Municipal informe que a capital já contabilizou 80 ocorrências em 2026. Número de 45,5 menor que o registrado no mesmo período do ano passado. A Defesa Civil informou que o plano de contingência para o período de queimadas já está em execução, com ações integradas entre os órgãos ambientais e o Corpo de Bombeiros. Especialistas também alertam que a influência do fenômeno El Niño pode favorecer o aumento das queimadas e dos incêndios florestais durante a estiagem. Ronaldo Duarte, para o Sistema Público de Comunicação.
1: E boletim aponta El Niño muito forte e prevê cenário de risco para o Acre. As informações com Dejanaine Oliveira.
3: O fenômeno climático El Niño projeta um cenário de preocupação para todo o Brasil, incluindo o Acre. De acordo com o primeiro boletim do painel El Niño 2026 e 2027, a intensidade do evento climático deste ano pode atingir níveis considerados muito fortes, com modelos indicando uma probabilidade superior a 90% de permanência do fenômeno, pelo menos até o início de 2027. O boletim é um trabalho conjunto entre o Instituto Nacional de Pesquisas Espaciais, o INPE, o Instituto Nacional de Meteorologia, o IMET, a Agência Nacional de Águas e Saneamento Básico, a ANA, o Centro Nacional de Monitoramento e Alerta de Desastres Naturais, o CEMADEM, o Serviço Geológico do Brasil, o SGB, e a Secretaria Nacional de Proteção e Defesa Civil, o SEDEC. Para o boletim, a caracterização de um El Niño muito forte ocorre quando as anomalias de temperatura da superfície do mar, o TSM, no Oceano Pacífico Equatorial, excedem 2 graus. Para o segundo semestre de 2026, os prognósticos apontam uma alta probabilidade de que as temperaturas fiquem acima da média climatológica, aumentando o potencial para os episódios de ondas de calor. O boletim também faz a previsão para o trimestre julho, agosto, setembro de 2026, que indica chuvas abaixo da média no centro-norte do país, afetando áreas da região norte. O estado do Acre está inserido em uma das zonas mais sensíveis às consequências do El Niño neste período. O boletim destaca pontos críticos para a região.

0: que são eles risco de incêndios florestais, vulnerabilidade ambiental e agricultura e subsistência. Devido à natureza muito forte prevista para este El Niño, o boletim reforça a necessidade de um acompanhamento contínuo pelas autoridades de defesa civil e órgãos de monitoramento. Dejanane Oliveira, Sistema Público de Comunicação.
1: Em uma semana, três embarcações naufragam na região do Vale do Juruá. Vamos compreender melhor na reportagem de Nonato Costa.
2: Atenção navegantes, atenção passageiros que dependem do Rio Juruá. O sinal de alerta está ligado e a ordem agora é cautela total. Três embarcações afundaram em menos de uma semana no trecho entre Cruzeiro do Sul, Porto Walter e Marechal Taumaturu. Felizmente ninguém morreu, mas o aviso está dado e o perigo é real. O rio baixou rapidamente e quem conhece o Juruá faz o alerta. O proprietário de lanchas, conhecido como Carlinhos, explicou que a redução do nível das águas expõe bancos de areia, troncos e dezenas de obstáculos submersos. Segundo ele, esses obstáculos escondidos são a principal causa dos acidentes e estão tornando a navegação extremamente perigosa. Por isso, se você vai viajar nos próximos dias, preste muito atenção a essas recomendações de segurança do Sistema Público de Comunicação. Para os pilotos e donos de lancha, reduzam a velocidade. Não naveguem à noite ou sob baixa visibilidade. O conhecimento do leito do rio e a atenção redobrada aos sinais da água podem salvar vidas e evitar a perda do seu patrimônio. E para você, meu amigo passageiro, exija o uso do colete salva-vidas desde o momento do embarque até a chegada. Fique atento às orientações do piloto e, em caso de qualquer anormalidade, mantenha calma para uma evacuação segura. Para Marechal Taumaturgo e Porto Walter, o rio é a única estrada. Por isso, cuidar da segurança flutuante é um dever de todos. Não facilite com o Rio Juruá. De Cruzeiro do Sul, Nonato Costa para o Sistema Público de Comunicação.
3: Segurança. E o Acre apresenta redução de 34,7% nos registros de pessoas desaparecidas. As informações com Darlene Cardoso.
4: O perfil das pessoas que desapareceram no Acre é composto, na maioria, por homens adultos. É o que aponta os dados do Sistema Nacional de Informações de Segurança Pública, o Sinesp, referentes aos períodos de janeiro e maio de 2026. Dos 198 casos de desaparecimento registrados nos primeiros cinco meses do ano, 122 dos envolvidos são homens e 62 são mulheres. Em 14 casos, não houve registro de gênero. O padrão se repete entre as pessoas perdidas das 129 localizadas no período. 81 são homens e 38 são mulheres. Em relação à idade, a maioria das vítimas é maior de 18 anos. O mês de abril foi o mais crítico do ano, liderando tanto o número de desaparecimentos, com 48 casos, quanto o de localização. Com base nesses dados parciais, a taxa estimada para o Acre em 2026 é de 53 desaparecidos a quase 35 pessoas localizadas para cada grupo de 100 mil habitantes. De Rio Branco, Darlene Cardoso, para o Sistema Público de Comunicação do Acre.
1: Olha, o foragido do presídio Francisco de Oliveira Conde é recapturado em operação da Polícia Militar. Vamos para a primeira participação do nosso repórter Ivan de Carvalho.
5: O foragido da Justiça Francisco Guimarães Santana, de 26 anos, quase matou um policial civil na manhã do domingo, após sacar a arma do agente e efetuar um disparo. Francisco havia sido capturado na madrugada de domingo em uma operação integrada entre a Força Tática e o 1º Batalhão. Investigadores da Delegacia de Homicídio e Proteção à Pessoa, DHPP, chegaram até o acusado. Após a prisão, ele foi conduzido à delegacia em flagrante para procedimentos cabíveis. Nas primeiras horas da manhã, alegou dores e pediu atendimento médico. Tudo não passava de uma farsa. Quando a ambulância do SAMU o levou ao pronto-socorro da capital. Após ser atendido e liberado, ele foi conduzido para a viatura da polícia. No trajeto, Francisco conseguiu sacar a arma do agente de segurança pública e disparou. Por sorte, o projétil atingiu placa de identificação de uma ambulância no pátio da unidade de saúde. O foragido foi contido imediatamente pelos policiais civis, após a equipe de segurança também dar apoio na situação. O mesmo foi levado para a delegacia, dando todos os procedimentos, onde ficou à disposição da justiça e passará por uma audiência de custódia. A Polícia Civil vai investigar as circunstâncias da tentativa de homicídio. Francisco estava foragido desde 19 de julho de 2025, ou seja, do ano passado, após a fuga em massa do Complexo Penitenciário Francisco de Oliveira Conde. Para o Sistema Público de Comunicação, Ivan de Carvalho.
3: E a Polícia Militar prendeu em flagrante um homem acusado de ameaçar a própria mãe, uma idosa, e descumprir uma medida protetiva em Cruzeiro do Sul. As informações com o Gledson Albano.
6: A ocorrência foi atendida após o neto da vítima acionar a Polícia Militar. De acordo com a denúncia, o homem estaria ameaçando a mãe para conseguir dinheiro que seria utilizado para comprar entorpecentes.
7: A equipe, ao chegar no local, foi informada por meio do neto da vítima, uma idosa, que o filho dela estava a importunando, né? E ele já tem um histórico de importunações aí, com o objetivo de extorquí-la, né? Exigia dinheiro para o consumo, para a compra de entorpecente, né? Que ele é usuário de entorpecentes.
6: Durante a consulta aos sistemas de segurança, os policiais constataram que o suspeito era monitorado por tornozeleira eletrônica e estava proibido de se aproximar da mãe por decisão judicial.
7: Que esse indivíduo realmente ele tinha já passagens por crimes de violência doméstica, né? Já tinha um histórico anterior, inclusive contra a mãe. Então ele foi preso em flagrante delito. Além disso, ele era monitorado por meio de tornozeleira eletrônica e tinha uma medida cautelar, né, de afastamento aí, né, não manter contato com a mãe. Diante de toda essa situação, desse flagrante delito, a equipe prendeu esse indivíduo e o conduziu até a delegacia, onde ficará à disposição da nossa justiça acriana.
6: De Cruzeiro do Sul, Gledson Albano, para o Sistema Público.
1: Uma colisão frontal entre motocicletas deixa a mulher em estado grave, dois feridos em Porto Acre. Voltamos com Ivan de Carvalho.
5: Duas equipes do SAMU foram mobilizadas para atender uma ocorrência na região do município de Porto Acre. O caso aconteceu na última sexta-feira, na altura do quilômetro 1, no ramal Linha Nova, nas proximidades do comercial Andrade, na Vila do Incra. As vítimas foram identificadas como Cirlane Melo, de Souza, de 25 anos, e Leonardo Nascimento Freitas, de 36 anos. As outras vítimas foram Edgar Sussuarana Costa, de 20 anos. De acordo com as informações apuradas, Leonardo conduzia uma motocicleta Honda 160 de cor preta e trafegava com a sua namorada Cirlane Melo de Souza, que era garupa. Por circunstância que ainda serão apuradas e investigadas, as duas motos se chocaram. Com a violência do impacto, os três ocupantes das motocicletas foram feridos e precisaram ser socorridos imediatamente para o pronto-socorro. Leonardo sofreu fraturas na tíbia e também na fíbula e no punho direito, além também de múltiplas escoriações pelo corpo. Receberam os primeiros socorros e foram encaminhadas para o pronto-socorro de Rio Branco, onde deram entrada uma delas em estado estável e outro mais grave. A passageira Cirlane foi vítima de uma grave colisão e ela foi levada para o hospital entubada, que apresentava traumatismo craniano cefálico, fratura exposta no fêmur direito e também diversas escoriações pelo corpo. Seu estado é dado como gravíssimo. As circunstâncias do acidente serão investigadas e apuradas pela Companhia de Trânsito Pelotão Estadual. Para o Sistema Público de Comunicação,
3: e vamos para um breve intervalo e você confere no próximo bloco. Estudantes fazem protesto em frente à prefeitura devido à crise no transporte coletivo.
1: O trânsito ficou bloqueado e tumulto. Voltamos já.
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3: Estamos de volta com o último bloco do Conexão Acre. Estudantes de Rio Branco fazem protesto em frente à prefeitura devido à crise no transporte coletivo. O trânsito ficou bloqueado e também teve troca de agressões com servidores do município. As informações com Ivan de Carvalho.
4: A manifestação partiu por grupo organizado estudantil, que ocuparam a frente da prefeitura de Rio Branco desde as 9 horas da manhã. Somente após uma reunião realizada em comissão com o prefeito de Rio Branco, RB Trans, representante da Câmara de Vereadores e outros do segmento estudantil, foi que a pista foi liberada. Na reunião com a comissão, vários pontos foram discutidos, entre eles, a ausência de ônibus para atender a classe estudantil da Universidade Federal e os horários que também não estava compatível. Após ouvir todos os apontos e reivindicações, o prefeito Alisson Mistene fez a sua pontuação, garantindo que 4 ônibus já seriam inseridos na linha a partir desta segunda-feira, afirmando que a tentativa de colocar vans e compartilhado para atender a demanda não foi satisfatório, portanto, não será aplicado e disponibilizado para a população. Ônibus novos estão ou chegar diretamente de Rondônia, o que vai preencher as linhas que estão em desfalque desde o início do mês passado. Em seguida, foi feita uma conversa com o movimento, onde houve outras manifestações e a expressão insatisfatória diante do que foi colocado pelo próprio prefeito. Porém, o trânsito definitivamente foi liberado e assim o movimento segue, garantindo que se a promessa feita pelo prefeito não ocorrer, outros movimentos surgirão e acontecerão. Outra situação também que foi contestada foi os empurrões e agressões desferida de alguns servidores da prefeitura. Foi feito o pedido de desculpa pelo prefeito, porém ignorado por muitos, já que, segundo eles, não teriam invadido a prefeitura, e sim ocupado para uma conversa de comissão e avançar nas tratativas das reivindicações. Para o Sistema Público de Comunicação, Ivan de Carvalho.
5: O Instituto Federal do Acre, o IFAC, abre seleção para preenchimento de vagas em Sena Madureira. Reportagem de Darlene Cardoso.
6: O Instituto Federal do Acre, IFAC, está com inscrições abertas para preencher vagas disponíveis no curso superior de tecnologia em análise e desenvolvimento de sistemas, no campus de Sena Madureira. As aulas começam no segundo semestre de 2026. Essas vagas surgiram porque alguns alunos desistiram do curso, mudaram de faculdade ou cancelaram a matrícula. As oportunidades são para pessoas que se encaixam em uma dessas situações. Alunos do próprio IFAC que querem mudar de curso ou de campus, estudantes de outras faculdades que desejam transferir o curso para o IFAC, ex-alunos do IFAC que pararam de estudar e querem voltar, pessoas que possuem um diploma de faculdade e querem fazer uma nova graduação. Ao todo, são 10 vagas. 5 vagas para o quarto período da manhã e 5 vagas para o segundo período da noite. As inscrições são gratuitas e vão do dia 13 a 15 de julho. Para se inscrever, o candidato deverá juntar todos os documentos pedidos no edital em um único arquivo do tipo PDF e enviar para o e-mail da instituição. Só é permitida uma inscrição por pessoa. De Rio Branco, Darlene Cardoso, para o Sistema Público de Comunicação do Acre.
3: E solicitação para votar em outra cidade começa dia 20 de julho. As informações com Igor Pereira.
1: Os eleitores que estiverem fora de sua cidade nas eleições podem participar do pleito com o voto em trânsito. A medida permite que quem estiver fora do seu domicílio eleitoral exerça o direito ao voto em outra sessão. A solicitação começa no dia 20 de julho e segue até o dia 20 de agosto e pode ser feita online no site do TSE. A possibilidade é restrita para quem estiver nas capitais ou em cidades com mais de 100 mil eleitores. Funciona assim: se o eleitor estiver em uma cidade dentro do seu próprio estado, pode votar para todos os cargos em disputa: presidente, governador, senador e deputados. Caso esteja em outro estado, o voto fica limitado apenas para o cargo de presidente. A Justiça Eleitoral pontua que, se a habilitação para o voto em trânsito for aprovada, o eleitor fica obrigado a votar no local indicado, perdendo o direito de votar na sua sessão de origem, mesmo que desista da viagem. Caso não compareça ao local escolhido, o cidadão deve justificar a ausência. Os detalhes no site tse.jus.br. Agência Rádio Web, produção e reportagem, Igor Pereira.
2: Esportes.
7: É 7:56, falamos de esporte agora e a gente, claro, vai falar das semifinais da Copa do Mundo que começam nesta terça-feira. A França, a Espanha, a Inglaterra e a Argentina ainda lutam pelo título. Vamos conferir na reportagem de André Luiz Mendes, da Rádio Nacional.
8: Duas partidas sendo decididas na prorrogação, estão definidas as semifinais da Copa do Mundo. A Inglaterra empatou no tempo normal com a Noruega 1-1 e no segundo tempo da prorrogação, Jude Bellingham acabou fazendo o gol que deu a vitória e a classificação aos ingleses. Já com relação à Argentina, um jogo duro, um jogo difícil para a Argentina, um empate contra a Suíça em 1-1 no tempo normal, mas aí o atacante embolou, simulou uma falta, acabou recebendo o cartão vermelho, prejudicou o time e a Argentina apenas administrou o resultado com Julián Álvarez e com Lautaro Martínez. Com isso, as semifinais estão definidas desta Copa do Mundo. Os jogos acontecerão já a partir de amanhã e na quarta-feira. Clássico amanhã, um jogo muito esperado pelo torcedor, às 16h, em Dallas, França e Espanha. E na quarta-feira, também às 16h, a vez da Inglaterra receber a equipe da Argentina em Atlanta, também às 16h. Desde 1990, que uma Copa do Mundo não reúne quatro campeões mundiais numa semifinal. Tivemos Alemanha, Itália, Argentina e Inglaterra, sendo que Alemanha e Argentina decidiram a Copa e com um gol de pênalti marcado pelo zagueiro Bremer contra o goleiro Goicoechea da Argentina, a Alemanha conquistou o título. Agora a história pode ser diferente, não temos duas daquelas seleções aí, nem a Itália, que não joga já três Copas do Mundo, e muito menos a Alemanha, que foi eliminada da competição. Da equipe de esportes da Rádio Nacional, André Luiz Mendes.
7: E assim nós encerramos o Conexão Acre desta segunda-feira, já desejando uma excelente noite e excelente semana a todos. Hoje com a sonoplastia da Ângela conosco. Obrigado, Larissa.
3: Obrigada, Jonathan, e a todos que nos dão carona. Nós estamos de volta amanhã às 17h.
7: Até lá. Música.

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0: O Espírito do Senhor Deus está sobre mim, porque o Senhor me ungiu para pregar boas novas aos mansos, enviou-me restaurar os contritos de coração, a proclamar liberdade aos cativos e a abertura de prisão aos presos, a pregoar o ano aceitável do Senhor e o dia da vingança do nosso Deus, a consolar todos os tristes, a ordenar cerca dos tristes de Sião, que lhe dão glória em vez de cinza, óleo de gozo em vez de tristeza, veste de louvor em vez de espírito angustiado, a fim de que se chamem árvores de justiça, plantações do Senhor, para que lhe seja glorificado.
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